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1: Hoje vou-vos contar um bocadinho da parte de trás deste programa. Às vezes eu agrupo as canções por temas. E se no programa anterior tivemos os Pequeniques, música de 1968 com Cerca de las Estrellas, hoje temos uma canção também do espaço, mas ao mesmo tempo não. Os autores são os Alcalá Norte, banda com nome de centro comercial, que desde a sua criação em 2019 tem chamado muito a atenção pelo seu rock inspirado nos anos 80 e 90. Com boas letras, quase faladas, boas guitarradas e concertos muito enérgicos. A canção de hoje é um single de 2026, El Hombre Planeta, sobre um músico que quer ser mais do que é. Vamos ficar com os nossos hermanos Alcalá Norte e esta Hombre Planeta.

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4: E bom dia, Liliana. Vamos a isso?
5: Bom dia, os pedidos de desafetação de salas de cinema que estão pendentes vão ter uma decisão impertrivelmente até novembro e o Governo está a estudar instrumentos financeiros para que as salas mantenham o perfil cultural, revelou o Governo. Na terça-feira, numa audição parlamentar, a Ministra da Cultura, Juventude e Desporto, Margarida Balseiro Lopes, disse que aguardava os relatórios da IGAC, Inspeção-Geral das Atividades Culturais, sobre os pedidos de desafetação de atividades de salas de cinema que estão pendentes desde 2023. As decisões da tutela vão ser tomadas à luz de uma nova portaria que entrou em vigor em junho, que altera o regime de desafetação de atividade cinematográfica.

0: portuguesas que integravam o Estrovante morreu na quarta-feira, 22 de julho, aos 69 anos, vítima de doença prolongada, de acordo com a agência que o representava. O cantor comemorava este ano os 50 anos de carreira, divididos entre o Estrovante e a solo, tendo atuado em março com a banda no Mel Arena, em Lisboa, e no Pavilhão Rosa Mota, no Porto. Em 2005 foi distinguido pelo Estado português com a Ordem de Mérito, grau de comendador.
1: Vamos encontrá-lo nas primeiras páginas dos jornais desta quinta-feira, 23 de julho. Temos encontro marcado com essas primeiras páginas lá para as 8h50, mais coisa, menos coisa, antes das 9 da manhã. Para já, 8h02, olhamos para a previsão do Instituto Português do Mar e da Atmosfera para hoje. Nebulosidade matinal, em especial no litoral oeste, uma pequena descida da temperatura máxima no interior norte e centro, mas a sul as coisas parece que estão a aquecer. De resto, céu pouco nublado ou limpo para grande parte do país. As máximas para hoje, 30 graus em Lisboa, 35 em Faro, 29 em Coimbra e 25 no Porto. As temperaturas mais altas, 35 para Évora, 35 também para Castelo Branco. São estas as temperaturas mais altas para Portugal continental. Entretanto, olhando também para os transportes, a esta hora circula-se sem perturbações no metro de Lisboa, é assim também no metro do Porto.
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1: Radar 8h03 desta quinta-feira, 23 de julho. Este é o primeiro turno. Bom dia, bem-vindos. Esta é a manhã de Radar até às 11, por cá com muito para ouvir. E desde logo começando esta hora com uma das nossas descobertas recentes, uma das descobertas deste verão. São os Midnight Generation, os mexicanos que vimos pelo palco WTF Clubbing do Nós Alive 2026. Midnight Generation para abrir esta hora. Bom dia.

0: 8 e 14 na companhia de Alex Turner e os Arctic Monkeys, Diamonds Are Forever, a versão para um original de Shirley Bassey de 1971, sim, a banda sonora do 007. Atrás de Josh Rouse, Love Vibration, um dos clássicos da playlist Radar, também os Midnight Generation com Runaways, um dos temas que descobrimos para, um dos projetos que descobrimos, na verdade, para este verão de 2026, um dos temas de Tender Love a rodar aqui nos 97.8. Bom dia, boa quinta-feira, boa viagem e boas férias, se for esse o caso. Temos o Evangelho desta semana com Rúmia, que também vimos pelo Nós Alive, e já que, não sei, podem estar em férias, a Rúmia tem uma sugestão de restaurante.
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3: Olá, sou a Rúmia e quero recomendar-vos um restaurante em Lisboa chamado Tia Alcina. Fomos atendidos muito bem e fazem comida típica portuguesa e brasileira.

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4: Voltámos a ouvir o som de Rúmia por cá, ela que esteve presente na edição deste ano do Nós Alive e é também um dos nomes do nosso Evangelho, um dos nomes que assina o nosso Evangelho. 5 recomendações para 5 dias, estejam de férias ou não. 8:19 agora, Cage the Elephant para ouvir. Música nova, Beaches in Tennessee, também regresso a On the Floor, um dos grandes temas de Perfume Genius.

0: contigo.
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0: É Miguel na recuperação de uma das canções de Fausto Bordal Dias, a versão para Lembra-me um Sonho Lindo, na Radar Atrás, os Nation of Language com Inept Apollo, e também nos últimos minutos ouvimos por cá Perfume Genius com On The Floor e os Cage The Elephant em música nova. Por falar em música nova, os Interpol também a têm. No final de agosto editam álbum novo, This Mirror Weighs a Ton, sai a 28 de agosto, e nesse dia, nesse fim de semana, os Interpol estão por Portugal, participam no o Mel Calorama deste ano. Iron City para ouvir.
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0: dupla britânica Maribou State com a companhia de Andrea Troiana neste All I Need. Às 8h45 na Radar. Também os Interpol com Iron City.
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0: E o nosso destaque da semana, inteirinho para os Yard Act. Dois temas para You're Gonna Need a Little Music.

0: Janie Said e Thrill of the Chase. Dois temas, duas propostas para este novo álbum do Ziyard Act, o destaque desta semana do Observatório Radar, o coletivo de Leeds, a passar por aqui então com You're Gonna Need a Little Music.
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0: Diretos para dentro do quiosque desta quinta-feira, 23 de julho. A 5 minutos que estamos das 9 da manhã a olhar para o que hoje marca a atualidade, as primeiras páginas e as outras páginas na Radar. Ora, nesta quinta-feira há uma figura que atravessa todas as primeiras páginas dos jornais nacionais, a figura de Luís Represas. A morte aos 69 anos é tema de primeira página para todos os jornais, começando desde logo pelo Público, que fala numa estrela que não se apagará na música portuguesa. De resto, o JN e o DN recuperam também algumas das letras das canções de Luís Represas, um dos fundadores do Trovante, carreira a solo desde 1993, com muitos outros artistas a recordarem, por exemplo, Rui Veloso diz o homem bom. Nuno Galopim fala no artista permanentemente inquieto, em busca de motivos para continuar a fazer canções. Há também, claro, a reação institucional, está nas páginas dos jornais desta manhã, a caminho do velório do músico que está marcado para esta tarde, o velório, enfim, público, está marcado para esta tarde na Basílica da Estrela. Luís Represas é uma das grandes figuras destas primeiras páginas de hoje, quinta-feira. Há outros temas, o Público falou em entrevista com o secretário-geral do Partido Socialista. Carneiro impõe duas grandes prioridades na negociação do Orçamento de Estado, é a manchete do Público. Na entrevista, o secretário-geral do PS define os valores constitucionais e a segurança das pensões como prioridades. Também, claro, o Público dá destaque à notícia que ontem tivemos sobre o aeroporto Luís de Camões, que ficará a 20 minutos de comboio de Lisboa. A construção começa em 2029 e vai custar até 8,9 mil milhões de euros. É a promessa feita, é o olhar para o futuro no que toca à questão do novo aeroporto de Lisboa. Lisboa, com enfim, a abertura prevista para 2034-35. O JN hoje diz que o governo cria novos juízes especializados em imigração. Cerca de 130 mil recorreram à justiça para contestar a AIMA e entupiram o Tribunal de Lisboa. A partir de agora vão poder fazê-lo na sua área de residência. Finalmente, o DN, que olha para o barómetro DN-Aximage, a propósito das explicações dadas pelo Ministro da Administração Interna, pois a maioria considera que essas explicações são insuficientes. Mais de 70% dos inquiridos estão insatisfeitos com as explicações do Ministro da Administração Interna sobre as ligações a um empreiteiro a quem a PJ adjudicou contratos. É quinta-feira, estão cá fora as revistas também no quiosque. A Sábado olha para Salazar, o dinheiro, os gastos e as benesses. Não deixou testamento e tinha 113 mil euros no banco quando morreu. Salazar, o poupado e com um salário de 8.450 euros a preços de hoje, recorria a funcionários e meios públicos para assuntos pessoais. Os muitos segredos da vida financeira do ditador, num tema a que a Sábado, na verdade, recorre frequentemente. A Visão desta semana olha para a história do buraco multimilionário do novo banco. 12 anos depois do fim do BES, quem ganhou e quem perdeu com a criação do Banco Bom? Finalmente, algumas notas também sobre cultura, porque o Público olha para a primeira exposição individual da artista norte-americana Jenny Holzer, a acontecer no Museu de Serralves, com algumas obras históricas, mas também trabalhos mais recentes onde Trump faz a sua aparição. Está até 1 de novembro, o Público falou com a artista que diz não é uma escritora, quer ser uma artista. É um dos destaques do Departamento de Cultura do Público. Um olhar rápido também para a Pitchfork, que hoje dá destaque ao anúncio do novo álbum dos M83, I Wrote You a Letter, lá para setembro, e também para a luta pela canção do verão. É essa lista que hoje está também em destaque na Pitchfork. Outros temas para ouvir já com a Liliana Teixeira Lopes, já de seguida, à hora certa. E também lá para as 9h30 na paragem. Esta é a manhã da Radar, quinta-feira, 23 de julho, já em fundo. Lola Young, From Down Here, para fechar esta hora das 8. Bom dia, boa viagem.

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2: Bom dia, o Altis Belém Hotel e Spa tem um ecrã gigante para oferecer uma sessão de cinema sob as estrelas com o Rio Tejo como pano de fundo. O filme escolhido para a noite de sexta-feira, 24 de julho, é Mulher de Ouro, uma longa-metragem protagonizada por Helen Mirren e Ryan Reynolds. O enredo acompanha a história verídica de Maria Altman na sua intensa batalha judicial para recuperar um famoso retrato de Gustav Klimt que foi roubado à sua família pelos nazis em Viena durante a Segunda Guerra Mundial. O programa começa a partir das 8 da noite, é a hora marcada para o Welcome Drink. Por volta das 9 horas, as luzes baixam e os espectadores são convidados a instalar-se nos confortáveis sofás do deck para assistir à exibição. O bilhete tem um custo de 30 euros por pessoa e funciona num sistema com quase tudo incluído, com acesso ao coquetel de boas-vindas, aos petiscos, às pipocas e ainda uma seleção de bebidas durante o evento. As reservas devem ser feitas até hoje, dia 23 de julho. O filme Tão Pequeninas Tinham Já o Ar de Serem Crescidas, da realizadora e artista visual Tânia Diniz, recebe o prémio de melhor curta-metragem do Shortcut Sovar, anunciou o júri da mostra. A curta-metragem combina o tratamento ficcional e documental a partir do arquivo fotográfico e de imagens reais e do testemunho oral de mulheres de Trás-os-Montes, Beiras, Alto e Baixo Minho, que nas décadas de 40 e 70 foram trabalhar para o Porto como criadas de servir, segundo a apresentação da obra. O júri do Shortcut Sovar considerou que o filme resgata memórias das meninas obrigadas a trocar a infância pelo trabalho, gravadas na história de um país que durante demasiado tempo preferiu esquecê-las. O prémio especial do júri foi para A Tommy Void, de Gonçalo Almeida, e Uma Mãe Vai à Praia, de Pedro Azrumni, recebeu o prémio de melhor primeira obra. Na categoria de animação T0, de Vicente Niro, teve o prémio de melhor curta-metragem com uma menção honrosa atribuída a Amanhã Não Dão Chuva, de Maria Trigo Teixeira. O documentário Maria Maria, sobre a pianista Maria João Pires, primeira obra de Benjamin Quadros e Costa, recebeu o prémio do público.
3: E esta é uma quinta-feira de nebulosidade matinal, em especial no litoral oeste, e de céu pouco nublado ou limpo em grande parte do país a partir mais ou menos de meio da manhã. De resto, uma pequena descida da temperatura máxima no interior norte e centro. 30 graus é a máxima para Lisboa, 29 para Coimbra, 25 para o Porto, mas 35 para Faro, e 35 é mesmo a temperatura mais alta partilhada com Évora e com Castelo Branco. Todas as três a chegarem então aos 35 graus de máxima, segundo a previsão do Instituto Português do Mar e da Atmosfera. Olhamos para os transportes também. A esta hora circula-se sem perturbações no metro de Lisboa e é assim também no metro do Porto.
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3: E para abrir esta hora das 9, a companhia dos Editors, música nova, chama-se The Rush e é um avanço para um álbum que sairá lá para outubro, final de outubro, regresso dos britânicos Editors, a fazer-se também aqui nesta manhã de quinta-feira, 23 de julho. Daqui a pouco há em repeat para ouvir. Hoje posso dizer-vos que a escolha é da Matilde. Já lá vamos. Bom dia.

0: São os Temper City com Self-Aware, som para este 2026, também os National, na recordação para Mr. November e a abertura de hora com os Editors. Música nova também, The Rush, em outubro. Temos álbum novo para os britânicos. São 9h17 agora, bom dia, boa quinta-feira, boa viagem. Esta é a manhã da Radar, a manhã dos 97.8, com o Em Repeat, as vossas escolhas, as canções que não vos saem da cabeça.
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2: Eu sou Natália Magalhães Barata e tenho 9 anos. E a música que eu ouço em repeat é o Happiness is a Butterfly da Lana Del Rey. Adeus!

Lana Del Rey, Happiness is a Butterfly, a escolha da Matilde no Em Repeat de hoje. Seja se o conseguirem fazer por vocês, ou seja, se precisarem da ajuda de um adulto, 93-911-64 é o WhatsApp para o qual podem enviar os vossos áudios. 93-911-64 é para aqui que podem enviar as canções que não vos saem da cabeça, e elas passam também aqui pela antena da Radar. 9:22, Isaac Delusion para ouvir com The Sinner, também música nova para Benjamin a Caminho. 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

0: Benjamin, os dias do nada e talvez a primeira canção a mencionar a FCSH. 9:30, bom dia.
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0: Daqui a nada, a paragem por cá. Para já, os Black Keys com Wild Child. Também a garota não a passar por cá. Bom dia.

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3: Radar. 9 horas e 38 minutos na Radar. Para trás ficou a garota mais... A garota não, com o prédio mais alto, sim, e os Black Keys em Wild Child. Foram os últimos minutos aqui na Radar. Os próximos são na paragem. São 9h39. E nesta quinta-feira vamos lá olhar para outros temas, outras coisas que nos chamaram a atenção na manhã informativa. É o que fazemos. A Liliana Teixeira Lopes está por estes dias também a recuperar um bocadinho a voz e por isso vem ter connosco sempre à hora certa. Depois, na próxima semana, estará de regresso aqui à paragem. Para já, nós olhamos para outro dos temas que me chamou a atenção esta manhã e que é uma compilação nova para versões de Neil Young. Uma série que começou, na verdade, no ano passado, que está hoje em destaque na Pitchfork e que tem mais umas quantas, enfim, mais uns quantos episódios, mais uns quantos fascículos aí a caminho. E, para já, MJ Lenderman, Kurt Vile, Lucinda Williams, Ben Gibbard, My Morning Jacket e ainda Modest Mouse e King Princess são alguns dos artistas que estão a editar versões de Neil Young e que se juntam a uma coleção de outros artistas, Devendra Bernhardt, Peter Frampton, entre outros, e Fiona Apple também, já agora, numa compilação, ou numa série de compilações, na verdade, porque são já bastantes os artistas que se juntam a este Heart of Gold Volume 2, que depois, enfim, todas as contribuições financeiras vão para a Bridge School de Califórnia, que trabalha com crianças que têm dificuldades físicas e motoras. A série de versões para Neil Young estão disponíveis aos poucos, vão ficando disponíveis assim nesses fascículos, e algumas dessas estão também já disponíveis para ouvir. Vamos espreitar a versão para Helpless de King Princess.

King Princess, que há poucos anos vimos aqui no nosso live. É uma das artistas que se junta então a esta coleção de gente que admira Neil Young e que por isso então se juntam para uma série de covers de, do artista numa série de compilações que vão então saindo assim em fascículos. Chamam-se Heart of Gold e estão hoje em destaque na Pitchfork. Outro destaque vai para um documentário que mais logo passa pela RTP1 e disponível também no serviço RTP Play e que tem a ver com o centenário de Carlos Paredes e uma espécie de regresso às suas próprias memórias, às memórias da infância, da vida adulta, de Lisboa até Coimbra. O documentário chama-se Regresso, celebra então o centenário do guitarrista, do gênio maior da Portugalidade, como diz a sinopse também deste documentário, que dedicou alguns dos seus últimos acordes e da sua inspiração às memórias de infância e de juventude, quando já acompanhava o pai Artur Paredes. Memórias da mãe, da tia, do pai, do avô, mas também dos lugares que lhe ficaram da espuma dos tempos. Uma viagem feita pela mão de Levi Batista e António Nunes e pela voz e música do próprio Carlos Paredes, para ver hoje na RTP a partir das 11:15. Carlos Paredes em destaque, o seu centenário, as celebrações do seu centenário que estão a acontecer ao longo deste 2026. E finalmente, o iminente. Ficámos ontem a conhecer o cartaz do festival que acontece em setembro. É sempre um dos pontos grandes do regresso pós-verão. O iminente acontece então a 17, 18, 19 e 20 de setembro na Escola Afonso Domingos de Marvila, com uma série de convidados em palco e fora do palco. E em palco vamos poder encontrar, por exemplo, Ana Lua Caiano, Capicua, Mind the Gap, também Sam the Kid com orquestra e Orelha Negra. Isto tudo no primeiro dia. Depois, pelo segundo, passam Fídio Kitschora, que ainda recentemente vimos também no Nós Alive 2026, e também o regresso de alguém que, enfim, principalmente o hip-hop tem sentido falta. Alan Halloween está por lá com um projeto especial no qual se junta também a uma série de convidados. Há também Dino de Santiago, DJ Mar Fox numa curadoria da Príncipe, Nanny, entre muitos outros artistas que vão passar por estes quatro dias pela Escola Afonso Domingos. O iminente a acontecer então de 17 a 20 de setembro, quatro dias com destaques em palco e fora dele. O último dia está entregue, por exemplo, também a Garota Não, aos Expresso Transatlântico, aos Mão Morta e a Luigi Luna. São alguns dos destaques então do quarto e último dia deste festival iminente que está de regresso para celebrar os 10 anos de existência. Manhã de quinta-feira, 23 de julho, as notícias, outras histórias, outros destaques de regresso à hora certa com a Liliana Teixeira Lopes e ao longo da manhã, claro, vamos trazendo muitos dos destaques de cultura que se ouvem nos 97.8. Discopátria. Para já, vamos à Discopátria. Vamos ter com Cabrita a propósito do seu EP de remisturas, um EP que olha para os temas de Umbra e convida amigos e, enfim, colaboradores frequentes de Cabrita, outros nem tão frequentes. Desta vez, apanhamos por aqui a remistura de Stereossauro para To The Spine.

0: Estereossauro a remisturar cabrita neste To The Spine, um dos temas de Afterlife, o EP que esta semana é destaque no nosso, na nossa discopátria. Para mais música nacional,
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0: 9 horas e 49 minutos, a caminho das 10, três canções, uma delas para Tim Bernardes e Capitão Fausto, recomeçar a junção de ambos amigos, velhos amigos, na verdade. Quinta-feira, a caminho das 10, bom dia. Eu...

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2: Bom dia. A Comissão Europeia cancelou um subsídio plurianual de 2 milhões de euros atribuído à Bienal de Veneza, considerando incompatível com os valores da União Europeia o regresso da Rússia à edição deste ano da Mostra Internacional de Arte Contemporânea. A decisão anunciada na terça-feira foi tomada pela Agência Executiva Europeia para a Educação e a Cultura na sequência de um parecer jurídico e de uma recomendação da Comissão Europeia, segundo o porta-voz da instituição, Thomas Reynier, citado pela agência France Presse. A Bienal tinha confirmado o regresso da Rússia, que gerou protestos, à edição de 2026, que decorre desde 9 de maio e que termina a 22 de novembro, reunindo 100 pavilhões nacionais, uma exposição geral com 111 participantes. A Feira do Livro de Lisboa regressa em 2027 ao Parque Eduardo VII entre os dias 26 de maio e 13 de junho. As datas foram divulgadas numa publicação conjunta da Feira do Livro e da APEL, a Associação Portuguesa de Editores e

0: 600.000 e 800.000 títulos. Macy Gray regressa a Portugal com uma nova digressão. A rainha do R&B e da Soul traz a nova digressão The Trouble with the Truth Tour a Braga e a Lisboa no final do ano, em dezembro. Entre as novidades está o single I'm Too Sexy, uma reinvenção do tema dos Right Said Fred, lançado no início dos anos 90. Neste novo trabalho, a cantora continua a focar-se na autenticidade e explora as várias perspectivas da honestidade e da verdade na sociedade atual. A cantora e compositora norte-americana atua a 19 de dezembro no grande auditório do Fórum Braga e no dia seguinte, a 20 de dezembro, sobe ao palco da Aula Magna em Lisboa.
1: E esta quinta-feira vai ser um dia de céu pouco nublado ou limpo, assim que passe esta nebulosidade matinal que está não só na previsão, mas também, se olharmos pela janela, conseguimos vê-la. O que diz o Instituto Português do Mar e da Atmosfera quanto às temperaturas também? Uma pequena descida da temperatura máxima no interior norte e centro para hoje. Ora, do mais fresco para o mais quente, 25 graus é a máxima para o Porto, 29 para Coimbra, 29 também para Lisboa e 34 graus para Faro. 34 é a máxima mais alta para Portugal continental, não só em Faro, mas também em Évora e em Castelo Branco. 10 e 4 desta quinta-feira. Bom dia.
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1: E nós, com mais uma hora pela frente, neste primeiro turno de quinta-feira, 23 de julho, a começar esta hora com Death Cab for Cutie, um dos temas de I Built You a Tower, o álbum que saiu neste 2026. Esta chama-se Stone Over Water.

0: IKD Band de Ivan Kelly na Radar, também Noiserve com Neutro, e nos últimos minutos a abrir esta hora You Know Kono Going Back e os Death Cab for Cutie em Stone Over Water.
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Regresso a 1994, o ano que nos leva ao infinito. Portishead com Sour Times, um dos temas de Dummy, o álbum de estreia do projeto. A passar por aqui também com Vinho, Maré Alta, o Skivvy Jr. em Photos of the Reenactment e os Parquet Courts com Wide Awake. Manhã de quinta-feira na Radar, agora com os Blossoms. Meet Me in Love é a música nova, depois a APZ com Joana Espadinha para ouvir quem é que vai lavar a banca. Bom dia.

0: clássico radar para JJ Johansson, Tell the Girls I'm Back in Town, os Lemon Twigs atrás com The One e também nos últimos minutos por cá, PZ, Quem é que vai lavar a banca? Um dos avanços para esse álbum de família que não tarda nada chega. Aqui a companhia de Joana Espadinha, também os Blossoms com Meet Me in Love, também eles a caminho de um álbum novo. Assim chegámos às 10h46 e por isso há a Roleta Russa, esta semana com as Florence Road.
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5: Right. 10:51 para trás ficaram as Florence Road a escolher Boy Genius com $20, a canção que tem inveja não ter escrito. A resposta do dia à roleta russa, que é para ouvir sempre às 10:45, mais coisa, menos coisa, e ao longo do dia aqui nos 97.8 e em radar.lisboa.fm. É por aqui também que seguem na companhia do André Gonçalves, depois das 11, depois das notícias, com a Liliana Teixeira Lopes, e mais tarde, a partir das 4, com o Pedro Moreira Dias. Grande abraço, boa quinta-feira, amanhã estou de regresso às 7 para as despedidas, hoje Sonlux e também Gil Scott Heron. Grande abraço.

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2: Bom dia, o Comitê da Unesco decidiu inscrever a antiga cidade grega de Quersoneso Táurico, na Península da Crimeia, ocupada pela Rússia, na lista de património mundial em perigo, depois da reunião anual da organização. A inclusão do único sítio património da humanidade na Península da Crimeia, sob a ocupação russa, confirma a magnitude e a natureza sistemática das alterações que estão a ocorrer na propriedade sob ocupação temporária, afirmou a delegação ucraniana. Após esta decisão, o sítio arqueológico de Quersoneso foi inscrito na lista de património mundial em 2013, um ano antes da anexação da península pela Rússia. O relatório, agora adotado pela Unesco, destaca a escavação de mais de 12 milhões de objetos arqueológicos desde então e a sua transferência para instituições russas sem autorização da Ucrânia. A alguns passos da praia da Ilha do Pessegueiro, no Parque Cultural e Regenerativo Casas da Ilha, está aberta ao público a exposição Wasted to Art, da autoria do fotógrafo e coletor Nuno Antunes. Expostas ao ar livre, com a paisagem idílica do Porto Covo como cenário de fundo, as 18 obras de Fine Art Photography são resultado de vários anos de recolha de materiais nas praias da Costa Alentejana. Para dar a conhecer o projeto, sensibilizando o maior número de pessoas para a persistência de práticas poluentes nas praias da região, o Parque Cultural e Regenerativo Casas da Ilha associou-se ao Festival Músicas do Mundo através de visitas integradas da programação paralela da edição de 2026, que decorreu nos dias 18 e 19 de julho. A exposição fica patente até 19 de setembro, sempre das 4 da tarde até ao pôr do sol. Centenas de pessoas que trabalham para a Disney foram notificadas do fim do seu posto de trabalho na terça-feira, que afetam principalmente os estúdios Pixar. Trata-se da segunda vaga de despedimentos da Disney este ano, depois de uma reestruturação em abril, que eliminou cerca de 1000 postos de trabalho nas áreas de marketing, televisão, tecnologia, operações de estúdio e equipas corporativas. O The Wrap aponta na Pixar para cerca de 116 funcionários despedidos, de um total de 1.100, principalmente nas áreas da produção e operações.
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0: A música do imparável Ty Segall no arranque de mais uma sessão 11-16, quinta-feira 23 de julho. Bom dia, bem-vindos. Daqui a pouco temos a música do outro lado da fronteira, os nossos irmãos com Tiago Crispim, e também mais um capítulo do Palco Radar esta semana com a música de Esteves sem Metafísica, aqui a recordarmos o concerto do Festival Nós Alive 2026. Seguimos com o som dos King Gizzard and the Lizard Wizard para ouvir nos próximos minutos este Magenta Mountain. Som Radar nos 97.8 Lisboa e em radarlisboa.fm. Bom dia.
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0: Seleção Nacional de Vítor Torpedo, band de Pop Kids, com este Friends, a preencher os últimos minutos por aqui na antena da Radar. Abrimos a hora com a nova aposta da casa para o regresso de Ty Segall com Black Paint e ainda o som dos australianos King Gizzard and Lizard Wizard, recordamos Magenta Mountain. Estamos com 16 minutos depois das 11, a seguir os Nuestros Hermanos com Tiago Crispi.
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2: Hoje vou-vos contar um bocadinho da parte de trás deste programa. Às vezes eu agrupo as canções por temas. E se no programa anterior tivemos os Pequeniques, música de 1968 com Cerca de las Estrellas, hoje temos uma canção também do espaço, mas ao mesmo tempo não. Os autores são os Alcalá Norte, banda com nome de centro comercial, que desde a sua criação em 2019 tem chamado muito a atenção pelo seu rock inspirado nos anos 80 e 90. Com boas letras, quase faladas, boas guitarradas e concertos muito enérgicos. A canção de hoje é um single de 2026, El Hombre Planeta, sobre um músico que quer ser mais do que é. Vamos ficar com os nossos hermanos Alcalá Norte e esta Hombre Planeta.

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É sempre bom recordar a música dos Tender Sticks de Stuart Staples no regresso ao trabalho Simple Pleasure, quarto álbum dos Tender Sticks com este Can We Start Again. Atrás, som nacional de Ray com o belíssimo tema Run, Buffalo Run, do trabalho Buffalo editado o ano passado. 29 minutos depois das 11, daqui a pouco mais um capítulo do nosso palco radar, a boleia da música de Esteves sem Metafísica, para ouvir às 11h45. Entretanto, mais um clássico, regresso ao Yankee Hotel Foxtrot dos Wilco, de Jeff Tweedy, para ouvir Jesus, etc. Depois, Afonso Cabral, dança comigo na ilusão.

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0: A música nova de Castilho com este trepé nos últimos minutos por aqui na Radar. Lá atrás, Frankie Chaves a revisitar o tema December 21st, versão incluída na reedição de Family Tree. Mais atrás, Rolling Stones com Beast of Burden e também o som nacional de Afonso Cabral com a música recente Dança Comigo na Ilusão. Estamos a 12 minutos da hora certa, vamos até ao palco Radar esta semana a celebrar a música de Esteves sem Metafísica, no fundo a recordarmos o concerto que aconteceu no festival Nós Alive 2026 no Palco Areto. Um grande concerto de Esteves sem Metafísica para recordar aqui no palco dos 97.8.
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Mais um grande momento do Palco Coreto no Festival Nós Alive 2026, aqui com a cortesia de Esteves sem Metafísica. O palco regressa à antena dos 97.8 às 16h45. Fechamos esta primeira parte com o Som Nacional de Tomar, a regresso ao trabalho Avalanche, para recordar este Dias a Mais, depois o regresso dos Queens of the Stone Age com Easy Street, para ouvir até ao sinal horário do meio-dia. A hora certa, o mundo e a cultura com a Liliana Teixeira Lopes. Até já.

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2: Boa tarde. A 13ª edição da Feira do Livro do Porto, que decorre nos Jardins do Palácio de Cristal de 21 de agosto a 6 de setembro, será uma feira feita por mulheres e terá como componente feminista, pensante sobre o mundo e o nosso tempo, que convoca temas para a discussão como a guerra, a violência de género, a criação no feminismo, a resistência através da escrita e do pensamento, o poder da leitura e da representação, o poder da participação cívica e o crescimento dos populismos, descreveu na quarta-feira o vereador da Cultura Jorge Sobrado. A poetisa Inês Lourenço vai ser homenageada ao longo de vários dias e a partir da sua obra serão produzidas novas obras. Além da tradicional atribuição de uma tília em seu nome, a escritora vai ver a sua obra ser discutida em debates, declamada por outros poetas, encenada por alunos do Ballet Teatro, interpretada por atores e coreografada num conjunto de várias homenagens que culminam com uma exposição dedicada ao seu trabalho, que estará patente na Biblioteca Municipal Almeida Garreta até 7 de novembro, chamada Na Lâmina Implacável do Tempo, com curadoria de Rita Roque. Mind the Gap, Alan Halloween, Sam the Kid com orquestra e orelha negra, Garota Não, Mão Morta e Capicua são alguns dos nomes que vão atuar no festival iminente em setembro na antiga escola Afonso Domingos em Lisboa. O Festival de Música e Arte Urbana cumpre 10 anos de 17 a 20 de setembro e o programa já anunciado apresenta mais de 100 atuações, instalações e exposições de artistas nacionais e internacionais, combinando concertos, artes visuais, instalações, performances, conversas e a gastronomia. O saxofonista norte-americano Plas Johnson, conhecido pelo icónico solo de saxofone em The Pink Panther Team, morreu a 15 de julho aos 94 anos. A notícia foi avançada pela rádio de jazz KKJZ e pelo jornal Donaldsonville Chief, a sua terra natal no estado de Louisiana, nos Estados Unidos. Plas Johnson ficou para sempre associado ao tema composto por Henry Mancini para o filme A Pantera Cor-de-Rosa, gravado em 1963. A banda sonora viria a vencer 3 prémios Grammy e foi nomeada para o Oscar de Melhor Banda Sonora Original. Ao longo da carreira, Plas Johnson colaborou com alguns dos maiores nomes da música norte-americana, incluindo Frank Sinatra, B.B. King, Nat King Cole, Ella Fitzgerald e Barbra Streisand, e tornou-se um dos mais requisitados músicos de estúdio da sua geração. O músico morreu 6 dias antes de completar os 95 anos.
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música nova dos britânicos Suede, com este Emotionally Unavailable no arranque de mais uma hora. Segunda parte da emissão 11-16, quinta-feira, 23 de julho. Uma vez mais, bem-vindos, boa tarde. Daqui a pouco temos o nosso manual de ócio. Esta semana, o Evangelho da Radar a cargo de Rúmia e também o Observatório, cujo o destaque vai para o novo trabalho dos Yard Act, com a sugestão You're Gonna Need a Little Music. Para recordar um clássico, Flaming Lips, este Do You Realize?

0: Um disco lindíssimo dos texanos Midlake, editado o ano passado, Bridge Too Far, contou com a produção de Sam Evian. Ouvimos este Days Gone By. Lá atrás, música nova do Suede, Emotionally Unavailable, e também uma recordação, um clássico radar, os Flaming Lips com Do You Realize. 12 minutos depois do meio-dia, vamos até ao nosso Evangelho. Esta semana, manual de ócio da Radar, com a participação de Rúmia. Vamos ouvir mais uma sugestão.
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Morphine de Mark Sandman, Billy Conway e Jared Danacoli. Regresso ao quarto álbum, Like Swimming, para recordar este Early to Bed, lá atrás o som nacional de tipo com Precisamos de Ti, do mais recente licença, EP que também já passou pela nossa discopátria. 19 minutos depois do meio-dia, seguimos com a música dos australianos Pond, de regresso ao trabalho Stang, com este I'm Stang, na sequência uma viagem até à década de 60 para recordar a psicadelia dos britânicos Zombies in Time of the Season e também a música nova, um grande tema, vem um disco novo para os Django Django e vamos ficar com o avanço Cameos, para ouvir aqui nos 97.8.

É a lista radar para esta quinta-feira, 23 de julho, nos 97.8 e em radarlisboa.fm. Mais um clássico, recordamos a dupla Serge Gainsbourg, Brigitte Bardot com este Bonnie and Clyde. Lá atrás, Jungle Jungle, música nova, cameos, avanço para o novo trabalho, deverá sair dia 6 de novembro, chama-se Doveland, sucede a Off Planet. Grande tema dos Jungle Jungle. Mais atrás, Zombies com Time of the Season. E por agora, o som nacional dos Cave Story. Ficamos com Sing Something for Us Now.

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0: Música nova a preencher os últimos minutos na antena da Radar, com a cortesia dos britânicos Tokyo Tea Room. Este All Night faz parte do segundo trabalho Feel Forever, editado este ano. Lá atrás, som nacional dos Três Tristes Tigres, regresso ao belíssimo Arca, editado ano passado, o regresso da banda de Alexandre Soares, Ana Deus e Regina Guimarães, porque ouvimos Terra Prometida. Mais atrás, também o som nacional dos Cave Story, com Sing Something For Us Now. E agora vamos ao Observatório. O destaque da semana vai para o regresso do projeto ER Decked, de James Smith, o regresso da banda de Leeds aos discos com You're Gonna Need a Little Music, para ouvir mais duas propostas.
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É caso para dizer mais um grande disco, bela surpresa por parte dos britânicos Yard Deck, o regresso da banda de Leeds de James Smith. De certa maneira, herdeiros também do legado dos emblemáticos Gang of Four. Em causa, esta semana, You're Gonna Need a Little Music. Ouvimos mais duas propostas lá atrás, Empty Pledges e o belíssimo Fiction. Dava uma boa aposta. E por falar em apostas, seguimos com o som dos Hills. Vem um disco novo, Cookie Happiness, sai dia 16 de outubro. Ficamos com Cap in Hand, depois Wolf Manhattan, Feelings on Ice. A partir da 1 da tarde, a repetição do Cosmofonia. Volto às 2. Até já.

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regresso do Sr. Jack White aos discos com um grande álbum, Frozen Charlotte. Já esteve em destaque no Observatório aqui dos 97.8 e abrimos precisamente com a nossa aposta para Raising the Grain. Sejam bem-vindos, 4 minutos depois das 2, daqui a pouco temos o Em Repeat e nesta hora temos também

0: Vem um disco novo dos históricos In Spiral Carpets. Ouvimos este Drag the Bag, é o avanço, o primeiro para Burn Like the Sun, primeiro disco em 12 anos desta banda histórica, associada também ao ambiente de Manchester e a bandas como os Happy Mondays, Stone Roses, por aí fora. Lá atrás, a abrir hora, música nova de Jack White, um grande disco também da coleção deste ano, Frozen Charlotte. Ouvimos a aposta aqui da casa para Raising the Grain, ainda o Stevie on the Radio com Mystery Highs e a versão, uma belíssima versão dos White Horses para Hard Times, com a voz de John Grant, uma versão, na minha opinião, até melhor do que o original. Sacrilégio. O original pertence a Curtis Mayfield e faz parte de um grande disco do Sr. Curtis Mayfield, There's No Place Like America Today. E é uma grande verdade. 18 minutos depois das duas, isto no sentido mais ambíguo aqui, com alguma ironia, não é? 18 minutos depois das duas, seguimos com o Em Repeat para ouvir a escolha da Matilde.
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0: tema de Ana Lua Caiano a passar por aqui na antena dos 97.8 e em radarlisboa.fm. Avanço para um novo trabalho, Devagar que a Vida é Curta, sucessor de Vou Ficar Neste Quadrado. Ouvimos este Uma Vida a Menos. 26 minutos depois das duas, no caminho para a Discopátria, esta semana o destaque vai para o novo EP de Cabrita, Afterlife, que conta com algumas remisturas dos temas de Umbra, para ouvir às 2h45. Entretanto, viagem no tempo até Reykjavik em 1993, Bjork, este Big Time Sensuality, depois Arab's Trap, You, e também, para recordar, It's No Good, dos Depeche Mode. Som Radar, boa quinta-feira.
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entrada recente na lista de apostas aqui da casa, ou este Party Lines. Pertence aos Gurriers. Lá atrás recordamos os Depeche Mode com It's No Good e também a música mais recente dos escoceses Arab Strap. Tem um disco novo a caminho, chama-se Half Told Tales, sai em setembro. E por aqui ouvimos You, You, You. Chegamos ao fim deste Party Lines e vamos à Discopátria, esta semana com a música de Cabrita em destaque, o EP Afterlife, que conta com algumas remisturas de temas que fazem parte do trabalho Umbra. Grandes remisturas assinadas por Stereossauro e Guana Garcia e também Mirror People, entre outros. Mais duas. Discopátria.

0: A música incrível de Afterlife, novo EP de Cabrita, em destaque esta semana no Posto de Escuta Nacional dos 97.8 na Discopátria. Ouvimos mais duas propostas, neste caso Nando's Place, revisão de Iguana Garcia, e lá atrás To The Spine com remistura de Stereossauro. A Discopátria regressa à antena dos 97.8 às 19h15. Fechamos esta terceira parte com o mesmo groove. Outros protagonistas. Regresso ao álbum de estreia, disco homónimo do quarteto liderado por Tó Trips, também com a participação de João Doce, Gonçalo Leonardo, Gonçalo Prazeres, os Clube Macumba, neste Baía das Negras, para ouvir até ao sinal horário das 3. Voltamos depois das 3 com mais música e também Roleta Russa. Até já.
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A música sempre original de PZ e com uma boa dose de humor neste Ponte a Milhas. Participação de Margarida Campelo é mais um avanço para álbum de família, sucessor de Apocalipse Later. Sejam bem-vindos, 4 minutos depois das 3. Daqui a pouco temos mais uma resposta das irlandesas Florence Road à roleta russa. Seguimos com um clássico, último disco originais dos Talking Heads, para recordar o trabalho Naked neste Nothing But Flowers. Na sequência, Kruang Bin, People Everywhere Still Alive, e também um clássico dos Doors. 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

Mais um grande regresso em 2026. Esta pertence a Tricky, com Because I Don't Know, participação de Mitch Sanders. Avanço, aliás, foi o primeiro single para um novo trabalho Different, When It's Silent. Lá atrás, música nova de PZ, Point a Milhas, com a participação de Margarida Campelo. Viaja ainda até à década de 80, à boleia do trabalho Naked dos Talking Heads, para recordar do clássico Nothing But Flowers. Também o groove dos Crowing Ben a passar por aqui com People Everywhere Still Alive. E uma vez mais, um clássico dos Doors. Recordamos Break On Through. 18 minutos depois das 3, daqui a pouco Roleta Russa, mais uma resposta das irlandesas Florence Road, que passaram este ano pelo festival Nós Alive. Música nova, Interpol, também um grande regresso. This Mirror Weighs the Tone sai em agosto. Este é mais um avanço, See Out Loud, para ouvir nos próximos minutos.

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Mais uma recordação a passar por aqui na antena dos 97.8, o som dos Massive Attack no álbum de estreia, o seminal Blue Lines, com este Safe From Harm. Lá atrás, música mais recente de Dwayne Shadow, deste ano o trabalho Cadet, e ouvimos Half Asleep, também música nova dos Interpol, e Out Loud. Estamos com 33 minutos depois das 3. Daqui a pouco, Roleta Russa, mais uma resposta das irlandesas Florence Road, que passaram este ano pelo Passeio Marítimo de Algés, um grande concerto no festival Nós Alive. Seguimos então com os Gorillaz neste Oil, participação de Stevie Nicks. Regresso a Cracker Island na sequência Tom Misch com Slow Tonight e o som nacional dos Houseplants com o tema Do It Like This. Boa tarde.

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0: Mais música nova a passar por aqui na antena dos 97.8. Josh Conway com Forget Him. Lá atrás, o regresso dos Houseplants com um grande tema, Do It Like This, também Tom Misch a passar por aqui. Estamos a 12 minutos da hora certa, vamos até à roleta russa, esta semana com a participação das irlandesas Florence Road, para ouvir mais uma resposta.
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Mais uma resposta das Florence Road aqui a escolher a música de Boy Genius nesta roleta russa que está de regresso à antena da Radar às 19h45. Estamos praticamente a 7 minutos da hora certa, fechamos com duas propostas, música nova, Bitch for Tiger com este How You Tried do trabalho deste ano, A Matter of Time, e também Temples com o belíssimo Blue Flame, vem disco novo dos Temples, aliás, já saiu no dia 26 de junho, um grande disco Bliss, para ouvir até ao sinal horário das 4. A partir das 4, a emissão prossegue com o Pedro Moreira Dias, a primeira meia hora sempre dedicada à música portuguesa na emissora nacional, e hoje com um convidado também, um senhor da rádio, também com o projeto Acid em destaque aqui na emissora nacional. Divertam-se.

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0: E é precisamente com a descoberta que começamos esta emissora nacional de hoje, o mesmo que dizer, o primeiro momento do disco conceptual de Acid Acid, intitulado The Radio Under the Stars. Tal como prometido, e tinha dito ontem e anteontem na emissora nacional que teríamos aqui Tiago Castro de regresso à Radar, é sempre um prazer, camarada, amigo, palhaço desta estrada que é a vida. Bem-vindo, como estás?
1: Olá, Pedro. Obrigado por me aceitares aqui nesta emissão.
0: Ah, é um gosto, como tu sabes, é um gosto e é um prazer enorme. Estávamos aqui já em off e a Mena Cavaqueira, obviamente, a pensarmos há quantos anos é que nos conhecíamos e andávamos nestas leads e chegámos à ideia de que são mais de 2 décadas, portanto estamos bonzinhos para a reforma.
1: Não, estamos ótimos.
0: Sim.
1: Estamos ótimos.
0: A verdade é que, se formos a pensar, como estávamos há 20 anos, precisamente na Radar, não neste sítio, não neste local, não neste estúdio, mas não envelhecemos assim muito mal, pá.
1: Não, nada. Nada, eu nem sinto que passaram duas décadas e na verdade, nós hoje começámos a trabalhar em conjunto há cerca de 20 anos também, e não sinto que tenham passado tanto tempo. Aliás, acho que acho que deve sentir isso. Mesmo quando abrimos o microfone pela primeira vez em cada emissão, sentimos aquele nervoso.
0: Ah, sim.
1: Sempre. Isso é bom e algo me diz que ainda me sinto um bocado verde na rádio.
0: E aquele sentimento de que no dia em que não tivermos isso, acabou. É para fechar,
1: sim,
0: a loja, não é?
1: Sim, tens que sentir um nervosismo, e ser um pouco louco também. Acho que quem faz rádio não, tem que ser louco. Há sempre uma pitada de loucura quem está nos microfones.
0: Olha, tu passaste precisamente por aqui no início daquilo que é Radar e também da tua formação enquanto radialista. Recordar para aqueles que nos estão a ouvir que foste o autor do

0: trajeto, mas curiosamente é talvez o teu disco mais difícil de escrever, de compor, de idealizar e de meter cá para fora, por ter este objeto tão pessoal chamado A Tua Vida e a Rádio na Tua Vida e a Tua Vida da Rádio?
1: Eu diria que não. No entanto, eu percebo porque há aqui, olhando assim já com alguma distância, eu percebo que há aqui alguma melancolia associada à música, mas as melodias até foram nascendo. O conceito em si a ser criado é que demorou algum tempo, mas a partir do momento em que ele surgiu, percebi que as coisas estavam a encaixar todas e o puzzle estava a ser encaixado, e acaba por ser um pouco o meu percurso, mas especialmente o meu olhar sobre aquilo que eu acho que é a rádio, de alguém que ouve a rádio, que sempre ouviu a rádio, e de alguém que faz. Ou seja, tudo pode ter um duplo sentido, do lado da descoberta de quem está a ouvir a rádio, porque para mim a rádio ainda continua a ser uma coisa mágica, quase, tu poderes sintonizar na rádio e vir uma onda e apanhas a onda.
0: Pela componente física ser tão invisível e ao mesmo tempo ter esse misticismo, não é?
1: É, sim, e isso tudo, ou seja, até a parte técnica também está aqui, também está aqui no disco, e depois não só de quem ouve a rádio e tem esse fascínio e tu podes... Enfim, todos nós temos histórias a ouvir rádio, momentos da nossa vida em que estávamos ou no carro, ou no jardim, ou onde quer que seja, e isso marcou-nos, mas também do lado de quem teve a possibilidade e o privilégio de fazer rádio. Ou seja, os duplos sentidos estão aqui todos no disco, e quer que seja um álbum em que a ideia concreta que passe, que isso era um objetivo em comparação até com os outros discos em que era algo mais abstrato, mas que a melancolia e a experiência e até a descoberta e o fascínio da rádio passe para quem gosta de ouvir rádio.
0: É uma melancolia no duplo sentido, porque se olharmos para aquilo que é a parte 1, com o Discovery, o Amazement, o Dreaming, o Under the Stars e o Heather, Waves in the Sky, aquilo que pode ser interpretado é a melancolia da primeira vez em que se descobre a rádio como esse veículo e como essa companhia e como objeto de descoberta de música, mas também quando tu começaste a fazer rádio, com essa descoberta de como é que era fazer rádio e a começar a fazer, e o divertimento que também é fazer,
1: sim,
0: na verdade.
1: Sim, sim, claro, é muito divertido. Aliás, eu lembro de ser muito novo e num gravador de cassetes gravar programas de rádio, que ainda vem existir algures em casa dos meus pais. Esse divertimento está presente. Fazer rádio é mesmo algo muito especial, é um privilégio poder partilhar música, estar atrás do microfone, e tentei representar de alguma forma tudo aqui neste disco, mas ainda à tua pergunta anterior, com alguma dificuldade acrescida emocionalmente, porque o último ano foi relativamente complicado para mim a nível pessoal e a nível profissional, e o disco foi gravado precisamente no momento em que existem todas essas...
0: Esse tremor terra,
1: esse tremor terra, e na verdade... A gravação, o período de gravação foi uma altura muito fixe, foi muito importante para mim ter tido aquelas semanas a gravar e a explorar sons e a colocar o conceito no sítio. Ainda bem que isso aconteceu, já foi gravado há algum tempo, mas também o disco sai quando tem que sair e sai agora.
0: E começaste o processo de gravação não só como escape, mas também como ponto de foco para equilibrar-te, porque isto também nada nos passa ao lado, não é? Portanto, a nossa vida profissional, a nossa vida emocional transporta-nos também para determinados patamares. E nessa ideia, começaste a gravar já com a ideia de conceito que querias fazer, ou começaste a gravar na ideia de escapar e depois começou a surgir as coisas?
1: Sim, foi mais isso. Eu tinha algumas ideias melódicas, algumas demos que levei para o estúdio. Eu também decidi gravar para o estúdio naquele momento, porque precisava desse escape. Então concebi tudo e pré-produzi tudo para que isso acontecesse nessa altura, e o conceito foi surgindo. Aliás, eu tinha duas ideias para o conceito. A rádio era uma delas, mas eu achava que pensava assim, isto é um pouco lamecha estar a fazer rádio, faço rádio, agora estou a fazer um disco sobre rádio, mas foi durante o processo e até com algo muito curioso, porque o estúdio de gravação, o Spring Toast do Rui, que já trabalhou com Vai à Praia e Sambado, o estúdio fica na zona de Sapadores, e na zona de Sapadores há um quartel de telecomunicações. E houve momentos em que estávamos a gravar e

0: Grava pelo som dos amplificadores uma frequência estranha. E, uhum. e quando o Rui gravou a frequência e foi procurar aqueles hertz, percebeu que era uma frequência de comunicação, de okay. comunicação encriptada. Uhum. Eu fiquei a pensar naquilo, fui para casa, pensei.
1: É depois, um sinal cósmico, Tiago.
0: Exatamente. Rui, olha, isto é um sinal, vamos orientar o disco para este lado, e foi aí que as coisas realmente começaram aqui no sítio, a gravação até das próprias frequências, andámos a captar rádios no AM no norte da África.
2: E para... é isso que encontramos no disco, são essas frequências que gravaram?
0: Há algumas frequências em AM e há outras no FM que gravámos.
2: Que são as de sintonização, não é?
0: Exatamente, uhum. de sintonização, e que deu para dar aqui um contexto mais específico ao universo e à própria narrativa, à própria história, à medida que a rádio se vai aproximando cada vez mais do eu poético, vá, uhum. do disco.
2: Que bonito. Olha, estavas aí a falar desse sinal cósmico e dessa procura de som e de sonoridade. Neste disco, se calhar, encontramos mais a andar por outras bandas, nomeadamente com os sintetizadores, com os teclados. Isso também tem a ver com a tua própria ideia de rádio, da geração da rádio, da sonorização que a rádio tem, que é mais eletrónica na sua concepção, quando falamos de indicativos, jingles e essas coisas todas, ou foi uma coisa que foi surgindo de forma orgânica?
0: Foi surgindo, mas eu queria colocar, a nível dos teclados, eu queria sons um pouco, para além dos sons analógicos, e que acho que percorre os discos todos uhum. que fui lançando, eu queria um som até mais vintage do que aqueles uhum. que até agora tinha gravado. E daí também o convite ao André Enkle, ideia para gravar o teclado Hammond, aquele teclado que nos uhum. lembramos dos anos 70, especialmente das bandas de prog. Uhum.
2: Claro,
0: e fui buscar esses sons. Eu acho é que há muitas ambiências uhum. que foram pensadas com a rádio um pouco em mente também, mas especialmente, e aqui o Rui é que teve um papel importante, o Rui Antunes, o produtor, em trazer, se calhar, para alguns momentos mais maquinais ou muito certinhos, alguma desordem. E era preciso um lado mais humano, e as ambiências, essas sim, foram pensadas com muito cuidado e muito tempo, para que houvesse algo que não fosse... Não estivesse dentro da estrutura da música, que fosse algo mais orgânico e até fora de ritmo às vezes, uhum. que é para dar esse lado mais humano. E aí agradeço ao Rui, que teve a só olhar de fora enquanto produtor e sugeriu uma série de gravações. Por exemplo, eu gravo algumas percussões com palha e aquilo não está certo. O Rui gravou umas pedras, gravou umas redes e fez assim um... Ou seja, há assim uma série de sons ambiente que surgem aqui precisamente para dar esse lado mais humano.
2: Uhum. E nesse, entre esse humano, esse lado humano e esse lado mais cósmico, há sempre uma invocação, até mesmo no próprio título, de olhar para as estrelas, e temos dois momentos de olhar para as estrelas no disco, olhar para as ondas no ar, que tem a ver com, obviamente, com o éter e com essa parte mística que estávamos a falar, esse mistério de como é que o som se propaga, que foi uma coisa que demos logo no segundo ano da Universidade uhum. Autónoma de Lisboa em técnicas de rádio. Não sei se foi com o mesmo professor que...
0: É possível.
2: Que nós chamávamos-lhes o John Wayne, porque tinha...
0: Era o mesmo professor.
2: Era um coldre. Tinha um coldre com o seu telemóvel. E, portanto, isso era super fascinante. Mas depois também há este momento, Under the Stars with Her, em que depois acaba com o Back to Reality. Este é a tua tentativa de fechar um capítulo também?
0: Sim, e tornar a escuta da rádio e a relação com a rádio de facto algo mágico e sensações que às vezes não se repetem, porque há momentos na rádio, e tu já passaste por isso de certeza, quando cruzas uma música com a outra que ficam é mágico, são momentos que decides ali na hora, e para quem ouve, e já passei por isso também, estar a ouvir cruzamentos e até formas de apresentar as canções que vão ficar para sempre, e acho que é fechar um pouco este regresso à realidade, como fecha o álbum, é depois desta viagem toda poder desligar o rádio e voltar para o nosso mundo, e também a nível pessoal, obviamente, é um fechar de ciclo e de olhar para uma liberdade que eu tive durante várias décadas. Vá, poucas décadas, mas um par delas a fazer rádio e acho que fiquei muito mal habituado a fazer rádio. Mas sim, é preciso olhar mais para a frente, olhar para a frente e olhar para o que vem aí e não ficar tão preso no passado. E acho que acaba por ser esse o feeling quando se chega ao final do disco, pelo menos para mim. Mas eu quis dar sempre esta dualidade na viagem para quem ouve o disco, na sua relação que pode ou não ter com a rádio.
2: E a escolha das ambiências, como tu falavas, de olhar para o futuro também em determinado ponto do disco, tem a ver com isso? Isto é, olhar já para um lado mais digital, em que até o próprio FM, com essa promessa de um DAB para alguma vez acontecer.
0: Sim, eu acho que tem que continuar a existir esta... O DAB vai permitir isso, na verdade, poder continuar a sintonizar no carro e...
2: Enquanto isso não acontece, as apps fazem isso, não é?
0: As apps fazem isso, mas, de facto... Eu gosto deste som em que não apanhas completamente bem a rádio. Às vezes é até como ouvir o vinil...
2: Eu não gosto porque tem uma razão técnica que me chateia imenso há muito tempo, mas
0: quando estás a ouvir rádio, já dei por mim a ouvir em sítios longe dos grandes centros urbanos rádio e até rádio no AM, e era a única forma de ter música, por exemplo, e o som não era perfeito. E acho que para mim o fascínio da rádio continua a ser o rádio por ondas hertzianas. Os conteúdos, obviamente, é de aplaudir quem faz os conteúdos só a nível digital e rádios comunitárias. Eu acho incrível a rádio comunitária, só que para mim rádio é muito mais do que isso. É esta tecnologia quase mágica de tu lançares um feixe de ondas hertzianas.
2: De um instante, não é?
0: Num instante, e é apanhado no outro local. O facto de poderes falar na rádio, acho que uma grande crítica que se pode fazer, por exemplo, às rádios comunitárias e online, é o facto de depender muito de programas gravados e com mix de música.
2: E sequenciados,
0: e sequenciados. Eu às vezes assisto a algumas emissões e gostava que a pessoa que está a mixar pudesse apresentar e falar um pouco. Acho que esse lado humano é muito importante na criação da rádio, seja ela digital, seja ela nas ondas hertzianas. Só que eu espero que nunca se percam as ondas hertzianas. Ainda há pouco tempo estava a ver um vídeo da BBC que estavam a fechar as frequências AM. O último dia da frequência AM foi fechado há poucos dias. Ou seja, não sei o que o futuro trará, mas eu espero que não se perca esta. Até porque quando tudo falha, e já tivemos várias vezes.
2: Agora na tempestade.
0: Exatamente, quando foi o apagão, quando tudo falha, as ondas vão estar aqui. O meio analógico vai continuar, e acho que isso ainda continua a ser mágico.
2: Tendo em conta que estamos tão perto de guerras, não ter o AM, eu diria que seria um problemático, porque é o veículo, digamos assim, preferencial para a transmissão. Em longo alcance.
0: Sim, de informação, e que pode ser absolutamente útil para regiões, para sim, populações. Sim. Nós temos internet, mas há sítios onde não há internet. Sim, o Elon Musk tem uma série de satélites.
2: Mas quando foi a tempestade de Christine aqui, por exemplo, em Portugal, Leiria ficou sem telecomunicações. Sim,
0: exatamente.
2: Não é? Aliás, quando foi o apagão também foi a mesma coisa.
0: Ficou com a rádio.
2: Mas ficou com a rádio. E isso é que é o importante. Também retiras, de alguma forma, essa mesma aprendizagem com este disco, Tiago, de... apesar de a rádio se ter transmutado na tua vida, a rádio continua sempre dentro de ti, de alguma forma?
0: Claro, sim.
2: Nem podias parar, não é?
0: Eu nem posso parar, e espero continuar a fazer rádio até ao fim, se possível. Eu sei que o meio está muito complicado, mas... acho que o feeling está cá presente, e acho que quem nos conhece sabe isso mesmo, o sacrifício que nós fazemos pela rádio, porque nós, eu e tu, nós somos um meio, um veículo para oferecer algo às pessoas, oferecer um sentimento, oferecer uma música, oferecer palavra, e enquanto esta vontade de fazer rádio estiver presente em pessoas como tu. Acho que vamos continuar a fazer rádio e espero que seja até ao fim.
2: Olha, voltando à música e voltando ao teu disco em si, obviamente, porque isto acaba por se entrelaçar, conta-nos também, já falaste aqui, por exemplo, do Rui e também do André, que participaram no disco, mas ainda tens também a Helena, que também toca bateria nesse mesmo disco. Como é que foi também para eles entrar neste registro e perceberem aquilo que tu querias transmitir no disco, e que forma é que também tiveste essa visão deles em relação ao objeto?
0: Sim, eu por exemplo, eu já tinha trabalhado com a Helena, mas mais a nível de improvisação, em alguns concertos, e já tinha gravado bateria num tema anterior, um tema que saiu em single num split com os Asimov. E eu gostei muito de ter a inclusão da bateria. E convidei, neste caso, a Helena Fagundes, que vem assim de uma escola do punk e já tocou com uma série de bandas, de Vai à Praia, Escárnio, entre outras, ou Dirty Coltrane, por exemplo. E ela, sempre com a sua mente aberta, sempre com atitude muito punk, entrou na gravação do disco, não sendo uma bateria punk, mas entrou aqui no espírito do disco, e eu convenci-a através de uma música que é um bocado mais kraut e mais repetitiva, mas tem uma bateria repetitiva à kraut rock, que aparece mais no final, e depois acabou por tocar bateria noutros locais onde há uma acentuação mais dramática. O André, também já o conheço há algum tempo, o André em Clidei, acho o André um gênio, ele que tem o conservatório todo e de tudo, e sabe tocar tudo, uma coisa impressionante, e convidei porque sabia que ele tinha um Hammond e tocou aqui esse teclado que lhe dá um toque mais vintage, mas também porque eu sabia que, ele sendo o gênio que é e o louco que é, que em estúdio tudo poderia acontecer. Ele, na verdade, salvou-me aqui em algumas canções onde eu estava um pouco preso, e ele entra no estúdio e pega neste instrumento, pega naquele, e agora grava isto, agora grava aquilo, e gravámos e encaixámos nos sítios e salvou-nos a música. Daí que ele está acreditado não só com o Hammond, mas também com sintetizadores, o glockenspiel, trompete e percussão. Tudo o que ele podia tocar naquele momento ele tocou e gravou, e acho que se encaixaram muito bem na ideia. Eu já tinha tocado com eles os dois, mas sempre com uma música mais elástica, mais experimental, e aqui com tudo muito bem definido, eles encaixaram perfeitamente, e fiquei muito agradecido a terem contribuído para o disco.
2: A apresentação deste disco, por exemplo, acontece já dia 25 também, já tem acontecido, mas aqui em Lisboa acontece na Galeria Zé dos Bois, com a primeira parte do Afonso Cerro, dia 25, este The Radio Under the Stars. Já falaremos da capa, mas pergunto-te, até porque estavas a falar disso mesmo, de outras pessoas com quem trabalhaste neste disco, como é que depois vais transpor este disco para o vivo, tendo em conta que, olhando para aquilo que tem sido o teu registro ao vivo com os outros discos, em que existe muito mais espaço, tempo, aqui existe uma coisa muito mais certinha, como é que vais fazer desta vez?
0: Tenho feito em momentos muito próximo daquilo que está gravado, em outros momentos um bocado não tão próximo, com algum espaço para improvisar, e eu uso muito loops em concerto. Nos Maus Hábitos no Porto toquei com a Helena na bateria, e na ZDB este sábado, dia 25, vou também tocar com a Helena na bateria, precisamente para acentuar esses momentos. Alguns momentos pré-gravados deste trabalho, que juntamente com os loops e com a bateria são a nossa interpretação do disco. Vai ser sempre diferente, mas é a nossa interpretação do disco. Quando toco a solo é a mesma coisa, mas sem a bateria. Quando toco sozinho, e tenho tocado, aliás, o meu percurso artístico tem sido feito mais sozinho do que com outros instrumentos.
2: Como algumas colaborações esporádicas.
0: Algumas colaborações muito à base dos loops, das camadas de sintetizadores e de guitarras, mas acho que com a acentuação da bateria, com a bateria a entrar naqueles momentos, acho que fica com mais peso. Eu também gosto de peso, sabes disso.
2: Mas para além do peso, também existe o espaço para poder viajar, porque também o espetáculo para ti, o concerto para ti, tem que ter sempre uma diferenciação do disco, mas também porque também é um fenómeno de repetição, não é? E portanto tem que haver espaço criativo, não é? Sim. Que às vezes falta em tantas outras coisas, não é?
0: Sim, e está presente, há muitas ambiências, muito mais do que no disco, muito espaço de música a pairar, ou som, mais som a pairar. Isso é algo que eu quero manter sempre, e quero manter também sempre algo de improviso, tanto que desde desde que comecei agora a apresentar o disco no início do mês, que já descobri ou encontrei-me com outros arranjos para algumas músicas que vou colocando e vou improvisando e vai encaixando, porque as músicas são elásticas, são longas e permite-se isso. E eu quero que essa parte esteja sempre presente, porque a minha música sempre viveu muito do improviso e da procura do drone, das paisagens, e isso continua presente, apesar de aqui neste disco, eu sei disso, há momentos muito concretos e muito bem definidos, e esses vão sair como estão no disco.
2: Olha, fazendo aqui um pequeno parênteses, porque esta é uma edição, é a edição número 3 da Uvo Estrelado, é da editora do qual também fazes parte, és cofundador. O Afonso Serro é outro dos elementos que já editou através da Uvo Estrelado e que também vai fazer a tua primeira parte no próximo dia 25, sábado, na ZDB. Queria-te perguntar como é que também tem sido essa aventura de ter uma editora e de gerir uma editora, porque não é pera doce. Ainda para mais nos tempos de hoje.
0: É uma loucura, sim. em discussões já tínhamos a ideia, tanto eu como o Ricardo Duarte e o Ricardo Mariano, tínhamos a ideia de pensar num selo, e as discussões iam surgindo, iam-se arrastando, até que um dia o Afonso Serro, que é o teclista dos Iacus, eles tocaram ontem no Festival de Músicas do Mundo, de Sines, o Afonso um dia pergunta: conhece alguém que gostasse de editar um disco que eu gravei ao piano? E nós ficamos assim a pensar, ouvimos o álbum, incrível, o disco, e pensámos assim: caramba, porquê que não fazemos nós isto? E fica já lançada a editora. E foi assim. E a mesma coisa com a Calcutá também. Eu vi um concerto da Calcutá no Porto, e perguntei-lhe se ela tinha coisas gravadas. E olha, pode enviar-nos só para ouvirmos. Adorámos o disco da Calcutá, e perguntámos: olha, estamos agora prestes a lançar a editora, gostavas de lançar connosco? Ela disse que sim. E nós ficámos a olhar uns para os outros, ok. Ela disse que sim, agora tem que ser. Tem que ser. Não, está a ser um pouco louco nesse aspecto, porque dá muito trabalho, e estamos do outro lado de quem está a comunicar música. Nós recebemos muitos e-mails de promotoras e de editoras e agências, e agora estou a ter esse papel de chatear as pessoas também para ouvirem os álbuns, mas está a ser muito fixe, porque é música que nós gostamos e que queremos partilhar com as pessoas. Depois tem o outro lado todo, a produção do disco. Nós só fazemos edição em vinil, e o digital existe também no Bandcamp da Ovo Estrelado, mas tem essa parte logística que é complicado, as conversas com a fábrica, as capas, pronto, enfim, isso tudo. Mas está a correr muito bem, já temos também um quarto álbum já pensado para o outono, em breve vais receber a informação, mas está neste momento naquela pré-produção, prestes a entrar em fábrica, é um álbum também incrível. Sim, está a ser uma aventura um pouco louca, mas ainda bem também que aconteceu esta aventura. Chegou no momento certo em que as nossas vidas precisavam de um kick.
2: E, curiosamente, um homem que começou na rádio e que via os discos a chegarem de uma maneira, hoje é uma maneira completamente diferente de chegar às pessoas. E curiosamente, quando nós começámos a fazer rádio, o CD era a cena, e o vinil era uma antiguidade que tínhamos lá em casa, e agora passas a editar novamente em vinil, que é engraçado que é esse ciclo a dar a volta outra vez.
0: Sim, como sabes, eu sou fascinado pelo vinil e pelos álbuns em vinil, e da parte quase de ritual com o vinil, e o facto de teres que te levantar para virar o lado ao disco. Mas...
2: E do Quadrofínia nos estúdios da Radar a tocarem ao mesmo tempo.
0: Sim, isso também. Mas eu gosto de, e no caso, por exemplo, de um álbum como este que acabei de fazer, gosto de pensar o disco para vinil. O disco está pensado para vinil, foi gravado e misturado e masterizado para vinil, e até o próprio encadeamento da música, que elas estão todas ligadas, pensada para lado A e lado B. Eu gosto dos discos assim, de pensar o tempo é muito limitado, ok, o que é que nós vamos colocar aqui para oferecer para quem ouve? Eu gosto desse exercício. E sim, acho que que é uma relíquia do passado que está a ter, enfim, um surgimento, não é ressurgimento, já está presente há muito tempo, com um preço também algo inflacionado, acho
2: sim,
0: eu.
2: Sim.
0: Mas que.
2: Desde que as pessoas perceberam que isso poderia ser um negócio rentável outra vez. Sim,
0: sim, e o Record Store Day também vai complicar aqui as contas, porque as grandes editoras perceberam que podiam sacar mais algum com o Record Store Day. Mas eu acho que a parte do objeto, o facto de tu teres um objeto, por exemplo, nas plataformas de streaming, tu podes ver a capa do disco, que é uma ótima capa, mas tu podes virar o disco, podes ver a contracapa quando pegas no objeto. Nas plataformas sociais tu não podes ver isso, nas plataformas de streaming isso não acontece, e se o disco for mais complexo, se o próprio objeto for mais complexo em termos de artwork, tu não consegues ver isso numa plataforma de streaming, tens que agarrar o disco, pegar no álbum, isso interessa muito.
2: E no teu caso em específico, porque é um disco conceptual com duas partes e com este encadeamento no Spotify para os free users, Não vai propriamente por ordem, porque pode começar a tocar o lado B e sim, depois o lado A, não é?
0: Sim, e eu fiz uma coisa que não se faz para...
2: que juntaste tudo.
0: Em termos comerciais, sim. Em que juntei o 17 minutos de um lado e 17 sim, minutos sim, do sim. outro, que é assim que está no disco, porque eu podia separar, só que não, senti que não fazia sentido. Acho que faz sentido as coisas todas juntas. E quem ouve viver o disco em pleno.
2: Muito bem. Olha, falavas da capa, fazer referência à mesma, que é muito gira, que é um processo de fotocolagem.
0: É colagem analógica, fotocópia, e sim, de fotocolagem, de recortado de revistas, fotocopiado e depois digitalizado, mas é tudo analógico. E foi a Vertigo Eye College do Carlos Ferreira, do Asimov, dos Asimov, que agora também vai fazendo aqui e ali capas para discos, para singles, e acho que ficou muito bonita a capa e sim, apetece-me ficar sempre a olhar.
2: é mesmo bonita.
0: Pelo menos para já, enquanto não me farto da capa.
2: Até foi muito engraçado, porque eu pedi-te para assinares o disco, eu já percebi que não querias estragar a capa, sim, na contracapa.
0: Eu já assinei alguns na capa, mas a contracapa, e agora estou-te a mostrar porque em rádio funciona muito bem, mas tem uma repetição de material analógico, tecnológico, mas um psicadélico QB também. Por isso vão às lojas, o disco está lá, ou então podem visitar o Bandcamp da Ovo Estrelado, Ovo Estrelado Records, e podem encontrar lá o disco.
2: Muito bem, e também no concerto de sábado.
0: No concerto, claro que sim, porque vai estar lá não só este disco, The Radio Under the Stars, na Galeria Zé dos Bois no sábado, mas também o Piano Impromptus, o disco do Afonso Cerro, que é um disco muito bonito, e lá fazer a primeira parte, e vão lá poder encontrar esses discos. Apareçam na ZDB este sábado, a partir das 9, concertos fixes.
2: Muito bem, sim senhora. Olha, eu fiz aquilo que não se deveria fazer. Eu parti aqui o último bocado.
0: Fizeste bem.
2: Do Back to Reality para fecharmos e para ouvirmos este disco de Acid Acid, do terceiro, do Tiago Castro, que nos faz companhia aqui com The Radio Under the Stars. Tiago, um gosto, um prazer, e que não seja a última.
0: Que não seja a última. Obrigado, Pedro.
2: Abraço.
0: Um abraço.

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A 18 minutos das 5 da tarde, os Cage the Elephant com nova canção a rodar nos 97.8, chama-se Beaches in Tennessee, depois de Matt Schultz ter recuperado de um problema de saúde mental e agora a regressar aos trilhos e a fazer música com o seu irmãozinho e também com o novo disco de Cage the Elephant, propriamente para ser cozinhado. Já com o disco anunciado estão os Editors, também eles de regresso aqui com The Rush, uma das faixas para Surface Echo and Sound. Esse disco sai dia 30 de outubro. Ainda a caminho do palco Radar esta semana, a recordar o concerto de Esteves Sem Metafísica no palco Coreto, no Nós Alive 2026. Miles Kane, com Troubled Sun.

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Esteves sem Metafísica ao vivo no palco Coreto do Nós Alive, edição 2026, tocou no dia 9 de julho, concerto que transmitimos na altura em diferido e agora também o fazemos, mas no palco Radar, para ouvir neste formato de duas canções, três canções por dia, em formato compacto, também para ouvir madrugada de domingo para segunda-feira. Agora vamos ao novo disco do Will Chef com este Always Everything. Até às 5 da tarde.

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Os Kiwi Junior em Chopper com Kennedy Curse, 5 e 5 minutos. Seguimos agora com Linda Martini, Mulher Dias. Tema de 2010 para recordarmos. Depois seguimos com Last Dinner Party e também os Jungle. Até ao Nuestro, aos Hermanos, com Tiago Crispim, trazendo-nos mais uma proposta da nossa vizinha Espanha.

Angela, last dinner party com este Let's Do It Again. 5 e 12, comprometido até ao Nuestro, aos Hermanos com Tiago Crispim. Os Jungle com The Wave, é uma das faixas para Sunshine. Sai precisamente daqui a um mês e um dia, dia 24 de agosto. E depois, a dia 24 de outubro, temos concerto radar no Mel Arena com os Jungle a apresentar esse disco.

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1: Hoje vou-vos contar um bocadinho da parte de trás deste programa. Às vezes eu agrupo as canções por temas. E se no programa anterior tivemos os Pequeniques, música de 1968 com Cerca de las Estrellas, hoje temos uma canção também do espaço, mas ao mesmo tempo não. Os autores são os Alcalá Norte, banda com nome de centro comercial, que desde a sua criação em 2019 tem chamado muito a atenção pelo seu rock inspirado nos anos 80 e 90. Com boas letras, quase faladas, boas guitarradas e concertos muito enérgicos. A canção de hoje é um single de 2026, El Hombre Planeta, sobre um músico que quer ser mais do que é. Vamos ficar com os nossos hermanos Alcalá Norte e esta Hombre Planeta.

Foi Tiago Crispim no Nuestros Hermanos de hoje a trazer-nos Alcalá Norte com Hombre Planeta, os Alcalá Norte, como destaque nesta segunda dose da semana do Nuestros Hermanos, e ele também a explicar-nos como é que agrupa as canções e os temas para cada semana. Muito bem.

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0: She's Green, Band de Minneapolis, neste Close Your Eyes para o EP lançado neste ano de 2026. Um pouco mais atrás, Capitão Fausto com Tenho de Ser e também os Nuestros Hermanos com Tiago Crispim a trazer-nos Alcalá Norte com Hombre Planeta. Nesta edição, todos os episódios e colados disponíveis em radarlisboa.fm na nossa secção de podcasts. Agora, 5h30, 5h32 para ser mais preciso, vamos ao Em Repeat de hoje.
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2: Eu sou Natália Magalhães Barata e tenho 9 anos. E a música que eu ouço em Repeat é o Happiness is a Butterfly da Lana Del Rey. Adeus!

0: Happiness is a Butterfly,
1: de Lana Del Rey, foi a escolha da pequena Matilde Barata, que nos fez companhia também hoje na Radar, com a sua música que ouve repetidamente na sua cabeça e que queria também ouvir aqui na Radar. Podem também enviar a vossa sugestão ou exigência para o 93-911-64, 93-911-64, através de uma mensagem de áudio para esse nosso número do WhatsApp, a dizerem quem são e que música não vos sai da cabeça. 5:37. Fiona Apple, I want you to love me.

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The Clash com Straight to Hell na reta final desta hora das 5 nos 97.8, também em radar Lisboa.fm. Antes, com a proposta de som nacional de Henrique Tomé com Rope e também Elephant Stone para o novo trabalho Asha com Fascists Kill Your Rock and Roll. Na próxima hora temos Observatório Radar com destaque para o novo disco do Yardect. Vamos ouvir mais duas canções do novo trabalho dos Yardect, cujo nome me está a fugir debaixo da língua. Mas já me lembro daqui a bocadinho. Audiobooks com Burnt Pictures, para ouvir até às 6.

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Os Midnight Generation, com este Runaways, é o novo tema que roda por aqui nos 97.8 e que apresentaram-no também ao vivo no NAS Live 2026. Tocaram na primeira noite no palco WTF, já na madrugada, com certo que transmitimos também por aqui nos 97.8 e foi uma festança. Ficam já também a saber e fiquem com o nome de baixo de olho depois da edição do Tender Love, também destaque para este Runaways que agora por aqui roda. 6:05 nesta hora, como prometido, temos os Yardekt. Eu que não estava a conseguir dizer o nome do disco, You're Gonna Need a Little Music, porque estava indefinido entre Do You Need a Little Music ou se era outra coisa qualquer, e era You're Gonna Need a Little Music. Podia funcionar, mas não era a mesma coisa. Cordiala, com Kindness of My Heart, Not in Love, para ouvir nos próximos minutos. Também Patrick Watson em Love Songs for Robots. E Benjamin Clementine, com Pizza Mind, nova canção também a rodar na radar. Boa tarde, boa quinta-feira. Seguimos com Cordiala para já.

Cheryl Phoebe Rock é o tema que mais aproxima, se calhar, os Yard Act a The Overload, ou coisa que o valha. Aqui os Yard Act com este novo trabalho, You're Gonna Need a Little Music, que está em destaque esta semana na Radar para a banda de Leeds, que finalmente conseguiu compor toda junta, sem andar em tour, no seu estúdio em Leeds. Com 40 canções chegaram a estas que encontramos hoje. Estamos a falar de 14 canções para este You're Gonna Need a Little Music. 6 e 18, ficamos com uma das minhas favoritas até agora deste mesmo trabalho, chama-se New Beginnings, até porque vai por estradas sónicas diferentes para os próprios Yard Acts.

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Jack White com Dollar Bill é um dos temas para Frozen Charlotte, o sétimo disco de estúdio que foi lançado no passado dia 10 de julho. O próprio diz que a capa é baseada na obra homónima, através de um acidente do seu próprio estúdio, quando a cabeça de uma figura acabou por se partir e Jack White acabou por substituir por um crânio azul, dando-lhe o nome de Frozen Charlotte. É a história por detrás disso, apesar da inspiração, diz que remonta a uma boneca de cerâmica vitoriana e a uma antiga balada folk sobre uma jovem que não se agasalhou para o inverno e que acabou por morrer congelada, e daí Frozen Charlotte, o nome do disco de Jack White, do qual ouvimos este Dollar Bill. 6:27 agora, Rolling Blackouts, Coastal Fever, The Way It Shatters. Depois Expresso Transatlântico e também Robert Palmer. Mais à frente, o Evangelho com mais uma sugestão de Rumiá.

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Soldados de Baco do Cabo do Mundo. Projeto musical que presta tributo ao compositor e cantor português Fausto Bordal Dias, através dos migrantes, os músicos migrantes em Portugal. Trabalho idealizado por Carlos César Mota e também por Fred Martins, com vozes, por exemplo, de Luca Argel e de Selma Wamus. Walter Lobo aqui com Uma Melodia. Também já foi convidado do Índice Médio de Felicidade. Podem encontrar esse mesmo episódio na secção de podcast do nosso site da Radar em Radar Lisboa.fm. Pois vamos ao nosso invejalho com mais uma sugestão de Rumiá.

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1: Tem a palavra Rúmia.
2: Olá, sou a Rúmia e quero recomendar-vos um restaurante em Lisboa chamado Tia Alcina. Fomos atendidos muito bem e fazem comida típica portuguesa e brasileira.

Rúmia com este tango, ela que nos faz companhia no Evangelho esta semana e a sugerir-nos hoje um restaurante. Ela que também esteve connosco no Festival Nós Alive 2026. Ela tocou no palco WF Clubbing, transmitimos esse mesmo concerto e também estivemos à conversa com ela sobre aquilo que também são os próximos capítulos, nomeadamente com o novo single que já deu a conhecer, Baby If You Have Me, e também a nova proposta mais eletrónica que está a preparar para os próximos tempos. Death Cab for Cutie para I Built You a Tower, trabalho deste ano agora com Stone Over Water. Ainda para ouvir até às 7, quando faltam 8 minutos, Lawrence Rotman em Stand By e Dan San com You Love Me.

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As Breeders com este Saints a iniciar esta hora das 7. Tivemos também os Interpol com Iron City, é para o novo disco This Mirror Weighs a Ton. E também os Sweat a começar esta hora com Emotionally Unavailable, tema que lançaram já com a edição deluxe de Antidepressants. Até à Discopátria com Cabrita no EP Afterlife. Ficamos com os Liars em The Other Side of Mist of Mount Heart Attack.

0: Uma nova vida para as canções de Cabrita. Depois de Umbra, este Afterlife, com remisturas ou reworks de alguns colegas e amigos, neste caso The Mirror People, de Rui Maia, com este Emerge. É este EP que estamos a ouvir esta semana na Disco Pátria e que vamos continuar a ouvir até ao final da semana. 7h20, daqui a pouco Carlo Parks e também Spain. Mais para o final da hora temos ainda a Roleta Russa com mais uma resposta das Florence Road.
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Benjamin com os dias do Nada para Crónicas do Monte Zeus. Antes, o Spine com She Haunts My Dreams e Arlo Parks com Two Sided, ela que vai passar também para Portugal este ano na tour de Desire. Gomez com 78 Stone Wobble, também Beirute com Fisher Island Sound, 7h30 na radar.

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You Can't Win, Charlie Brown, com este I've Been Lost. De quando estamos praticamente a 15 minutos das 8 da noite e também da Roleta Russa, com mais uma resposta de Florence Rowe, da banda irlandesa que passou também pelo Nos Alive 2026, tocaram no palco Heineken no segundo dia do festival. Vamos ouvir Melody's Echo Chamber com este Alma até à Roleta Russa de hoje.

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1: Florence Road.
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2: 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That's like a really great song, and it's so emotional. And yeah.

Esta é a canção que as Florence Road têm em inveja de não terem sido elas a compor, a escrever e a trabalhar. $20 de Boy Genius. As Florence Road que andam em tour e passaram precisamente por Portugal no Nós Alive 2026, no Paulo Heineken, concerto que transmitimos também por aqui na Radar na Altura. E elas esta semana a responderem às perguntas de vida ou de morte da nossa roleta russa. As próprias Florence Road com este Break the Girl, ainda para ouvir até à hora certa, até às 8 PZ, com Põe-te a Milhas com Margarida Campelo para o seu disco Álbum de Família. Amanhã chego um bocadinho antes das 4 para trocar um vinil com o André Gonçalves, em mais uma edição de Quando o Giradiscos Toca. E é claro, depois há a emissora nacional com novidades a nível de singles editados na sexta-feira, portanto, amanhã. Tchau, tchau, um abraço, até amanhã.

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1: Eu sou Natália Magalhães Barata e tenho 9 anos. E a música que eu ouço em repeat é o Happiness is a Butterfly da Lana Del Rey. Adeus!

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1: Hoje vou-vos contar um bocadinho da parte de trás deste programa. Às vezes eu agrupo as canções por temas. E se no programa anterior tivemos os Pequeniques, música de 1968 com Cerca de las Estrellas, hoje temos uma canção também do espaço, mas ao mesmo tempo não. Os autores são os Alcalá Norte, banda com nome de Centro Comercial, que desde a sua criação em 2019 tem chamado muito a atenção pelo seu rock inspirado nos anos 80 e 90. Com boas letras, quase faladas, boas guitarradas e concertos muito enérgicos. A canção de hoje é um single de 2026, El Hombre Planeta, sobre um músico que quer ser mais do que é. Vamos ficar com os nossos hermanos Alcalá Norte e esta Hombre Planeta.

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6: Bem-vindos ao 4 bits de conversa, o podcast gaming da equipa do site de videojogos Salão de Jogos, hoje representados pelo Hélio Salsinha e por mim, Pedro Moreira Dias, e pelo nosso barbeiro de serviço e também streamer, King Wiseman. Sejam todos bem-vindos.
7: Ora viva.
8: Olá.
7: Como é que está?
6: Estamos quase a ir de férias e por isso queremos dar conta do que andámos a jogar nestes últimos meses e recomendamos vivamente a quem nos ouve. Por entre jogos que analisámos para o nosso site Salão de Jogos, outros que tivemos a testar e que ainda vão sair este ano, ou simplesmente jogos que tivemos tempo para jogar, no fundo são jogos que podem servir de recomendação para estas férias de verão. Hoje trazemos de tudo um pouco para este episódio. Ora então, vamos lá começar. E vamos começar pelo fim, que é como quem diz, o jogo mais recente que acabou por ser editado. Estamos a falar de Black Flag Resynced, mais um episódio do Assassin's Creed, mas na verdade a ir, o que para mim é o mais perfeito jogo do Assassin's Creed feito até à data, que agora foi remodelado. Eles chamam-lhe Resynced, é um remake, mas mais do que ser um remake, talvez era o remake mais ambicioso da Ubisoft e que mais perigos poderia ter por isso mesmo. Mas parece que foi um flawless victory, Sr. Gonçalo.
7: Epá, completamente. Eu acho curioso tu dizes isso, que era o que tinha mais riscos, mas eu acho que na verdade eles só tinham que pegar naquilo que era a base do Black Flag, porque o Black Flag é um jogo absolutamente excepcional. Eu gosto muito dos Assassins, daquela saga do Ezio, principalmente o Assassin's 2, etc. Aquele setting Itália, pá, era muito especial e já tinha ali a parte de tu teres a tua casa e de ires melhorando a tua zona e tudo mais. E acho que já era um Assassin's muito, muito, muito robusto em comparação com aquele que era o primeiro jogo, que era um pouco repetitivo até na altura em que saiu.
6: Mais vazio?
7: Exato, e o segundo é daqueles que eu tenho como uma grande referência, mas a verdade é que se nós formos a ver, o segundo é um ótimo jogo, mas é um jogo muito na base de tu encontrares o teu target, teres explorares aquelas zonas, mas sempre com uma jogabilidade que é a jogabilidade de Assassin's Creed, claro, mas que é apenas aquela jogabilidade. A verdade é que o Black Flag, por ter a parte do combate naval, epá, traz toda uma nova gameplay para cima da mesa, adicionando isto a um mundo, um setting, neste caso, absolutamente dos mais bonitos que tu podes encontrar, não é? Por ser aquela zona específica, por ser uma coisa paradisíaca, não é? Com as ilhas, com a cor da água, tu poderes navegar nesta zona, tu poderes ter essa liberdade e ao mesmo tempo teres agregado em cima disso um jogo de Assassin's Creed, não é? Em terceira pessoa, com aquele combate, com tudo isso. Pá, o Black Flag original, e eu nem sequer estou a falar neste caso ainda do remake, eu acho que o Black Flag original já era um jogo que dava imensa variedade na gameplay, mas também muito conteúdo, muita coisa para fazer já de si. Epá, e então eu acho que, vendo bem, se calhar o risco não era assim tão grande, não é? Se calhar era só respeitar aquilo que era a base do jogo original, não inventar muito em cima disso, e eu acho que foi exatamente isso que a Ubisoft fez. E foi perfeito a maneira como conseguiu fazer. Primeiro porque era acho que é aquele jogo que é uma referência para todos e que, na verdade, quando eu joguei, as últimas vezes que eu tentei voltar ao Black Flag, eu senti que graficamente o jogo estava datado. Eu tentei jogá-lo no PC, tentei jogá-lo em consola, tentei jogá-lo de variedíssimas maneiras, pá, e sempre senti que graficamente o jogo já estava fora do seu tempo. E a verdade é que quando tu chegas aqui... Pá, e tens uns gráficos absolutamente incríveis, as cinemáticas exatamente incríveis também, tens a luz do jogo é excepcional, a parte da água, tudo isso, os detalhes todos que o jogo tem, e finalmente isto faz jus àquilo que é o Black Flag original, ou seja, eleva sem dúvida nenhuma aquilo que é o original, dá-lhe um combate um bocadinho diferente. E esse combate, essa diferença no combate, acho que era importante, porque o Assassin's foi evoluindo também nos seus combates, e aqui tu tens uma mecânica quase do parry que é muito importante, ou seja, se tu conseguis sacar o parry à primeira, ou o perfect parry neste caso, a seguir consegues fazer o takedown, consegues executar o teu inimigo, e depois há armas que te deixam fazer umas sequências de takedowns, ou seja, tornam ali o combate um bocadinho mais fácil, mas em cima disto tens imensas mecânicas novas, podes mandar pontapés, podes puxá-los com uma corda, uhum. Podes fazer rasteira se eles estiverem sempre a bloquear, e depois consegues fazer o takedown, ou seja, tens imensas maneiras de quebrar o combate e de torná-lo mais fluido, tens os tiros em cima disto, ou seja, eu acho que é um combate muito atual, respeita também a base do Black Flag, porque tem muito esse foco no parry, que era um bocadinho o que os primeiros Assassins tinham, não era? Que se tu conseguisses acertar o deflect na altura certa, ganhavas a frente e quase matavas o adversário automaticamente. E acho que este combate segue um bocadinho essa estratégia, mas eleva-o para uma era atual em que, de facto, é mais dinâmico, é mais movimentado e tem mais opções de ataque para não ser só atacar, defender e tornar-se monótono. E eu acho que quando tu começas a tirar proveito disso, pá, o jogo é até em agir de ver pela quantidade de movimentos diferentes que consegues fazer durante o combate, por isso eu acho que eles acertaram na perfeição.
6: Mas esse era o maior risco, não é?
7: Esse era o maior risco, sem dúvida nenhuma. Eu acho que trazer o combate e melhorá-lo foi o... Se tu me perguntares o que é que neste jogo, tirando os gráficos, claro, não é? Mas acho que é para isso também que um remake serve, mas se tu me perguntasses qual era a coisa mais difícil de fazer, era mudar o combate e melhorá-lo. Epá, mas eu acho que eles conseguiram fazer exatamente isso.
6: E o combate naval também, que tivesse a altura dos dias naval, de hoje, não é?
7: E o combate naval, mas o combate naval tendo um bocadinho ali a experiência do Skull and Bones, não é? Uhum. Que foi melhorando ao longo do tempo, não foi perfeito, mas houve ali algumas melhorias a nível de gameplay e tudo mais.
6: O problema do Skull and Bones foi não ter a história do Assassin.
7: Não ter a história, e acho eu também não ter a parte fora do barco, que poderia ser um bocadinho mais desenvolvido, não é? De alguma maneira, e lá está, o Black Flag traz isso tudo, pá, e já para não falar na quantidade de coisas diferentes que tu tens para fazer, primeiro é daqueles jogos, é Assassin's Creed, ou seja, tens uma zona do mapa, nessa zona do mapa tens várias ilhas, tens que explorar, tens uma listazinha que é completamente viciante, em que tu metes o cursor por cima de uma zona, de uma cidade, e ele diz-te quantos viewpoints é que tens, quantos contratos é que tens para fazer, chests, coisas para apanhar, animais para matar, e quando completas tudo, fica amarelo e fica com a checklist. Epá, isto é das coisas mais satisfatórias, não é? E depois apetece-te completar tudo, apetece-te ir a todos os cantos, apetece-te ir a explorar tudo, porque tudo é lindíssimo, não é? E tudo parte desta ideia de tu estares a jogar um jogo de piratas, que é, na minha opinião, e eu acho que esse é que é o verdadeiro ponto, e que eu não me canso de dizer, eu acho que este Black Flag não é só o melhor Assassin's Creed, ou um dos melhores Assassin's Creed, mas é, para mim, o melhor jogo de piratas e a melhor experiência do que é um jogo de piratas livre, de que tu podes, pá, tem ação, tem combate naval, tem um pace interessante, consegues mergulhar, tens pesca, pá, tens tudo, e tudo isto tem imensa coisa para fazer.
6: E capítulos novos, não é?
7: Jogo, sim, exato, e num jogo que é fã de jogar e que é fixe de jogar e é bonito e tudo te puxa para jogar o jogo. E eu acho que é a receita perfeita. Eu estou rendido. Eu desde que comprei o,

0: embarcações que tu tens e que vais juntando à tua fleet e depois consegues mandá-las em missões, ou seja, também tem esse, um bocadinho esse mini-jogo de poderes fazer umas atividades extra. Pá, eu estou a fazer tudo, apetece-me fazer tudo no Assassin's, o que é um problema, porque o jogo tem imensa coisa para fazer e tu parece que estás sempre a descobrir coisas novas e side missions pá, e é de facto excepcional. Eu sabia que iria gostar de ver um Black Flag remodelado e a verdade é que eu, por já não jogar o jogo há tanto tempo, eu acho que me fui esquecendo também do quão bom este jogo era, da quantidade de coisas que tinha, as atividades diferentes que tinha, como tudo a personagem, o setting, tudo isto embrulha perfeitamente a história. Pá, tipo, é um jogo que não tem grandes falhas. Claro, tem bugs, não é um jogo perfeito, não é? Tem as suas coisas à Ubisoft que acontece sempre, os seus bugs e tudo mais, mas não interessa, porque o jogo é tão incrível que tudo isso não importa, porque é a verdadeira experiência e é o melhor jogo de piratas, na minha opinião, que nós acho vamos ver, principalmente no futuro, a não ser que, sei lá, amanhã a Rockstar se lembre de fazer um jogo de piratas, coisas que eu devido. Por isso, com este nível de detalhe, com esta quantidade de conteúdo, com esta história, com esta qualidade de gameplay, epá, eu acho que dificilmente irá haver outro jogo de piratas tão bom como o Black Flag.
1: Quando estiveste a fazer o teu corte exímio ao meu cabelo, a Gonçalo Santos, falámos na barbearia Matias de que este jogo tinha-me impressionado porque tinha sido um dos jogos de lançamento da PlayStation 4 na altura e que tinha vindo no Starter Pack. Um Starter Pack que tinha altos e baixos, onde tinha o Killzone, mas onde tinha o NEC, esse famigerado jogo que foi um desastre.
0: Tinha uma... do NEC, pá. Eu
2: mas foi
0: que
2: assim
0: foi
2: tão desastre, Pedro.
1: Odiei o NEC. Foi para mim, foi.
2: Mas eu acho que este tens um ódiozinho de estimação ao NEC.
0: O NEC não é grande jogo, mas também não é assim tão mau. Ele era fofinho.
2: Era mau. Era mau. Mas houve o 2.
1: Pois houve.
0: E depois,
2: deixar aqui.
0: É o sinal de que tudo pode piorar.
1: É, acho que então o 2, Jesus.
0: Pode sempre piorar.
2: Mas... Nunca jogues o NEC 2, Pedro.
1: Não. Recuso-me, aliás.
2: Mas se agora saísse remasterizado, achas que...
1: Não. O que, o NEC?
0: Não. Sim, quer saber
2: brincar,
0: disso.
2: Estou a brincar.
1: Não. Podia ter essa obrigação de o analisar, mas seria muito a contragosto, digo-te já.
0: Iria te gostar muito.
2: Tu vais falar dos piratas, deixa-me só mandar esta para a vossa conversa. Mesmo para quem já tenha jogado o jogo há muitos anos e tenha feito tudo, etc. Vale a pena voltar lá e fazer tudo de novo?
0: Pois, pá, claro. Eu sou uma dessas pessoas.
1: Okay. Porque o combate é todo diferente. É muito diferenciado.
0: Acho que se vale a pena para alguém é para esses. Porque se adoraste o primeiro jogo, epá, e meteste muitas horas nele, isto é uma desculpa para tu fazeres tudo outra vez, no fundo. Não há nenhum. Percebes? E melhorado ainda, por isso, claro que sim. Quem gostou do primeiro jogo deve jogar este remake.
1: Eu devo dizer que quando joguei o primeiro, e lá está, o primeiro, isto é, o original, quando saiu nesse Starter Pack, que tinha também o Marvel, o Lego Marvel Super Heroes, por exemplo, nesse pack, que era muito fixe, que foi também um dos melhores jogos de início de temporada da PlayStation 4. O NEC, acho que, agora para justificar essa questão, eu acho que o NEC para jogo de lançamento, não mostrando uma qualidade gráfica, mecânicas novas, não é a mesma coisa do que o Astrobot, não é? Não tem nada a ver.
2: Não, Pedro, eu acho que o NEC aí surge porque não havia um jogo mais para crianças.
1: Infantil,
2: Lego,
1: não é?
2: Sim, havia o Lego, sim, mas de, assim, de
1: mas original, não é? Se original e exclusivo, não é? Na verdade.
2: Sim, acho que foi mais por isso.
1: Acho que foi por aí. E lá estava o Assassin's Creed de Black Flag, que eu, sendo o senhor Waterboy, não é? O senhor das águas, e aquela água, quando tu vês um salto geracional de uma consola para a outra e de repente estás a mergulhar e a nadar naquelas águas, tu dizes, fogo, demos, isto é que é finalmente um salto qualitativo muito grande em termos de gráficos, não só depois...
2: Foi um jogo que saiu na 3, foi um jogo que começou por sair na 3 também.
1: Sim, exatamente, e saiu muito, muito otimizado em relação à PlayStation 4. E isso de facto fascinou-me. Pois, lá está, eu aí sou como o Gonçalo. Eu vinha das aventuras do Ezio, que em termos de trama andava-se já ali um bocadinho a perder. E aliás, depois os próximos capítulos

0: mudam muito de direção naquilo que é a sua base fundamental da maçã de Adão, não é? E todas essas questões ligadas no início do próprio Assassin's Creed, do Altair e do Ezio. Aqui tínhamos uma noção um bocadinho já dessa transformação numa visão que para mim é o melhor, que é a vida pirata. Eu que desde o Pirates do Commodore Amiga, que não tinha um jogo de piratas de jeito, e de repente tenho ali onde aquilo está tudo. Portanto, tudo o que veio a seguir do Black Flag em relação a piratas, para mim ficou-me sempre meh. Até mesmo em outros géneros, em outros formatos, mas ficou-me sempre meh. E o Skull and Bones, eu julguei que de alguma forma poderia trazer ou reavivar isso mesmo, até porque tinham sido os mesmos que tinham feito o Black Flag, portanto tinham a ideia de que pelo menos o combate naval seria muito bom, e acabou por ser. Mas depois os pedaços que atam a história, a narrativa de tu teres um barco e diz conquistar o mundo, é que estavam muito parcos, muito escassos. Isso acabou por afetar muito a experiência da jogabilidade, e eu acho que também as alfas e as betas acho que estragaram muito a percepção e as primeiras impressões em relação ao jogo, porque o jogo estava muito mal no início das betas, estava um desastre.
1: Estava muito estranho, estava tudo.
0: E isso também não ajudou muito. Mas acho que eu, por exemplo, estava a dizer ao Gonçalo nessa altura que estou ansioso para meter as mãos no Black Flag agora quando tiver tempo de férias para o fazer, porque já sei que vai acontecer como aconteceu ao Gonçalo, que é depois acabou, não faço outra coisa. E portanto é preciso terem um tempinho para isso. Falando de outros jogos, deixando aqui o Black Flag.
2: Deixa-me só também, eu acho que esqueceram-se, estou a falar de jogos de piratas, eu acho que esqueceram-se aí do Pirates in Hawaii do Like a Dragon.
1: Não.
0: É uma coisa diferente.
1: Diferente. É uma proposta diferente.
2: Mas de piratas também.
1: Eu joguei muitas horas desse jogo.
2: Eu também.
1: Esse, o Yakuza. Não é Yakuza, é o Like a Dragon, não é?
2: Sim.
1: Eu devo ter posto à vontade umas 40, 50 horas nesse jogo. Pá, e adorei o jogo, atenção. Mas a questão é que a fidelidade aqui é muito diferente.
2: Sim, pois, claro. Que é a fidelidade do Assassin.
1: Exatamente,
2: não é?
1: Exatamente. A única coisa que poderia tornar este jogo um bocadinho melhor, na minha opinião, era se houvesse um bocadinho mais de rol de RPG nele. Por exemplo, imagina que tu tinhas aqui uma mecânica de RPG estilo The Witcher e que te dava essa liberdade ainda maior, percebes? Era elevar um bocadinho mais ainda essa liberdade, porque de resto, tipo, o jogo é perfeito nessa liberdade de jogar, principalmente porque tudo funciona, né? Tu entras dentro de água, mergulhas, entras no barco, sais do barco, tudo isto é feito, pá, movimento incrível. Tu no Assassin's consegues escalar tudo, percebes? É o jogo perfeito a nível de movimento também para associar este mapa, para explorar este mapa. Por isso acho que é muito diferente e é muito especial todos estes elementos que o Black Flag tem, pá, ainda por cima neste remake. E acho, embora goste muito do Yakuza, continuo a achar que este é mais um verdadeiro jogo de piratas em comparação com o outro, embora o outro seja um ótimo jogo também.
0: Ora, passemos assim para o outro jogo, Hélio, neste caso um jogo que ambos jogámos e que também tinha vários riscos e também muita promessa, porque estamos a falar de um jogo desenvolvido pela IOI, portanto a IO Interactive, também da franquia Hitman, e que pegou então na franquia 007 para fazer o First Light, com James Bond ainda a dar os seus primeiros passos na tentativa de ganhar o seu 00, e trazer uma ação com furtividade, mas também com ação cinematográfica e com uma carrada de coisas. O que é que te apraz dizer sobre este James Bond, este 007 First Light, que teve honras até de Lana Del Rey fazer a canção para o genérico, qual filme, qual quê? Hype não lhe faltou, não é?
2: Não, nem hype nem glamour. O jogo tem todo o ar de... É verdade. O jogo tem todo o ar de 007.
1: Olhas para aquilo. Glamour,
0: aliás, os fatos, os vestidos delas,
2: tudo. Os mesmos cenários, a maneira como tu. Mesmo. Ele é mesmo um 007, aquele rapaz ali sedutor que chega ali às coisas e toda a gente olha para ele e tal. Ele marca. Ou seja, não é um jogo feito ao acaso. Eu acho que tiveram muito cuidado com aquilo que é o 007 no seu universo, e acho que o replicaram bem, e é apenas o começo. Acho que fizeram bem começar quase como alguém que ainda quer ser esse agente secreto, e a partir de agora provavelmente vão continuar com mais jogos do First Light, do Second Light, o Third, qualquer coisa.
0: O DLC já está marcado, quer dizer, marcado, já está anunciado e previsto.
2: Portanto, eu acho que eles não vão parar. Tu disseste no início que era um risco, eu não sei se era assim tão arriscado. Percebo que tu digas que é um risco se pensarmos no último jogo da IOI, que foi o Mind's Eye.
0: Sim, em relação que eles foram editor, mas
2: eles foram editores, eles não foram assim. Sim.
0: Não foram o estúdio que concebeu, mas eu acho que é mais um risco nesta perspectiva. Fazer um jogo do 007 é um risco, porque ou fazes muito bem, ou há também um risco muito grande de ser uma grande banhada. E tendo em conta os últimos, pá, e desde o GoldenEye que não havia um 007 digno disso, não é?
1: Sim, dizer que o GoldenEye foi. Há um milhão de anos, não é?
0: Eu só me lembro assim. Sim, teve alguns remasters que tiveram mais sucesso, por exemplo, do que o último de 007 editado, que é o Bloodstone, que apesar de tudo não é um mau jogo e tem algumas pedras fundamentais para este, mas foi uma das razões pela qual a Bizarre Creations, que fez o Project Gotham Racing, faliu. Portanto, só isso acho que diz muito.
2: Eu só me lembro de jogar um 007 na Mega Drive. Não me perguntes qual era o nome dele. É aí que eu me lembro de um 007. A seguir nunca mais joguei nenhum e só agora é que voltei a pegar num. Portanto, tu falas-me de um bom jogo 007. Pelas minhas mãos não passou nenhum, a não ser este agora. E tem os seus problemas, mas vou às partes boas e depois posso falar das partes menos boas do jogo. O jogo é no seu todo, para quem quiser, para quem gosta destas coisas de misturas, uma mistura, falou-se muito disto também, que quem leu as reviews já ouviu isto em todo o lado, é um clichê, mas eu vou dizer na mesma, porque é uma mistura do Uncharted com o Hitman. Tenta trazer aqui aquela ação do Uncharted, mesmo naqueles momentos em que nós estamos pendurados às coisas e as coisas começam a cair, sem estarmos à espera, e depois mistura ali a parte do Hitman, da exploração, de teres que investigar, mas de uma maneira que não é o Hitman, ou seja, não te colocam-te num plano aberto. Imagina que tens que entrar num salão, não consegues entrar logo, precisas do cartão para entrar, etc. E enquanto no Hitman temos 8, 7, 20 maneiras diferentes de o fazer, aqui temos 2 ou 3, mas de uma forma quase guiada, ou seja, o jogo guia-te um bocado para tu seres ou sentires que estás a ser mesmo um agente secreto, não sendo tão exigente como o Hitman. Porque havia malta que tinha medo de entrar aqui porque pensava, epá, mas não é muito Hitman, para quem não gostava do Hitman. E eu depois tive que explicar, não é muito Hitman, podem jogar à vontade porque vão se sentir que são bons no Hitman sem se calhar o serem. Eu acho que essa mistura está muito bem feita na sequência de jogo ao longo de toda a história. Porque nós começamos temos essas partes, depois de repente temos as partes de ação, depois vamos para as partes de combate. O jogo tem uma vertente muito forte no corpo a corpo. Eu gosto do combate corpo a corpo, embora
0: é muito bom
2: corpo a corpo. Eu acho que é muito difícil também fazer um combate corpo a corpo, e eu acho que este, se não é o melhor, para lá caminho, para lá está lá perto,
0: porque é humano, não é? Porque é muito humano, não é?
2: Sim,
0: não é,
2: sim, sim.
0: Não
2: sim,
0: é
2: sim.
0: A cena de Rambo. Agora vais conseguir dar 20 socos seguidos. Isso não vai dar.
2: Não, porque apanhas do. E o outro, se estiver atrás de ti, vai-te dar.
0: Claro.
2: Ou seja, se estiverem 2 contra 1, esquece. Vais perder. Não tens hipótese. Não, vou agora dar um morro a este, depois àquele, e depois ainda aparece outro. E eu ainda. Não és o Spider-Man. És o 007. E portanto, vais apanhar um banano de alguém que está mais aí.
0: Vais sempre apanhar pelo caminho, isso é certo.
2: Vais. Apesar de ter alguns problemas que são normais, acho eu, de combates corpo a corpo, porque eu acho que é extremamente difícil fazer. Tem muita diversidade, mesmo esse combate corpo a corpo. Não são só murros ou só pontapés, tens várias combinações de truques que te levam aqui esta parte do jogo. E depois isso tudo misturado com a parte também de stealth, tens algumas partes que é em stealth, embora as possas fazer à Rambo, digamos assim, mas digo já que é muito difícil, há partes que são muito difíceis. Tens a vantagem do jogo às vezes, e aqui está uma das partes más, não se lembrar o que é que acontece exatamente na divisão anterior de um palácio. Vou dar um exemplo. Estás numa parte onde, numa sala, matas tudo numa sala, abres a porta ao pontapé, entras para a outra sala, as pessoas que estão na outra sala olham para ti e dizem: então, estás maluco, estás a partir a porta. Mas calam-se e continuam a vida deles.
0: Continuam a fazer as suas cenas.
1: Porque há coisas mais importantes, não é? E quando dizemos, o dia todo para estar ali a falar contigo.
0: E quando dizemos arrombar a porta, não é simplesmente partir a fechadura. Temos que ser claros. É a porta cair ao chão.
2: Cai a porta ao chão, eles olham e dizem: opa, então, estás aqui. Sim, também vieste ver esta obra de arte? Sim, sim, faz favor de entrar, não me dês um pontapé a mim. Gostei muito dessa parte, porque estava já a certa altura, em vez de eu achar que aquilo é pá, está tudo mal feito, não levou-me para o gozo, então já me estava a rir com essas situações. Depois tem a parte de não conseguir esconder os corpos.
0: Yeah. É
2: a grande diferença do Hitman, sim. Depois temos a parte de condução de veículos. Eu já sei que o Pedro não é o maior fã da parte da condução, mas eu até gostei.
0: Tirando não é da condução, é de serem poucas.
2: Sim, sim. Tirando a parte em que te obrigam a ir para uma certa zona e estás a andar com o volante para a direita, mas o jogo está a te empurrar para a esquerda, porque é para a esquerda, não é para a direita. Eu, filho, mas eu quero ir para a direita. Mas não vais.
1: Tens que comprovar de jogar com rodinhas.
0: É o Tesla Mode.
2: Sim, opa, mas adorei o jogo. Recomendo o jogo a toda a gente que gosta de jogos de ação. Já recomendei o jogo a várias pessoas que estavam com medo e as pessoas disseram, deram props e disseram: sim senhora, é um grande jogo. Eu acho que para o verão, um jogo levezinho, joga-se, não tem muitas horas, pronto, tem as suas 15, 16 horas conforme o nível que jogarem. Depois tem as missões virtuais que também
0: são umas boas horas, sim.
2: Também lá estão. Não falei ainda de um jogo que era falei no Hitman, falei no Uncharted e posso falar de outro que eu também adorei e pode ser polémico, mas vou falar no Watch Dogs, porque temos também uns X com o nosso relógio que me lembrou o Watch Dogs. E Pedro, dou-te a palavra.
0: Olha, pegando muito por aquilo que já falaste, então tentando completar também um bocadinho com a minha visão. Quando falei de que não havia um 007 há muito tempo, para vocês terem noção, estamos a falar do 007 Legends, que saiu na Wii U e PlayStation 3 e Xbox 360. Portanto, foram 14 anos sem um jogo de James Bond, e melhor dizendo, foram ainda mais, tendo em conta que esse jogo era terrível. Portanto, só em 2011 é que tinha sido o GoldenEye, e na altura foi um sucesso, por exemplo, para a Nintendo 64, que ajudou imenso nas suas vendas. Mas curiosamente, este jogo, mas por exemplo, o GoldenEye era first person shooter. Depois houve uma remasterização que foi editada há pouco tempo. Mas estamos a falar.
1: Eu joguei essa remasterização, e quer dizer, chamar a remasterização àquilo, Deus me livre.
0: Remasterização é tipo o porte. É um porto cuspido.
1: Exato.
0: Foi um porto cuspido.
2: Portanto, antes de começares a falar, o jogo que eu joguei, que eu tinha que estava a falar, era o James Bond, o The Duel, que é, pelos vistos, é de 92. E eu devo ter jogado em 98, pai.
1: Eu não jogava um 007,
2: eu não me lembro de um 007, até este, por isso. Lá está.
0: Tu falaste do Hitman, falaste do Uncharted, falaste do Watch Dogs, e para aqueles que se calhar jogaram mais jogos de James Bond e têm alguma recordação de um James Bond na terceira pessoa, que é o Bloodstone, precisamente James Bond 007 Bloodstone, esse jogo tem muitas parecenças, e eu acho que é uma das pedras basilares para a criação deste jogo da IOI Interactive. E na componente em que eles não são tão fortes, isto é, não na componente de level design, de criar uma estratégia para um cenário, para um ambiente, e criar verticalidade, criar dinâmicas, criar assunto, criar história, para dinamizar todo o nível em torno daquilo, com o ambiente James Bond, mas sim nas outras componentes de ação, em que o Bloodstone até não era assim tão mau. E uma delas é, por exemplo, o facto de tu teres que ganhar instinto para fazer determinadas ações com a tua personagem, portanto com o James Bond. Uma delas é conseguires abrandar o tempo para conseguires dar, por exemplo, headshots nos inimigos. isso, essa mecânica, por exemplo, já vem do Bloodstone. Outra coisa que vem também do Bloodstone é as sequências de perseguição, mas devo dizer que no Bloodstone as sequências de perseguição eram maiores, eram muito mais e eram também mais giras, mais engraçadas no, na, na sua mecânica, porque não era esse Tesla mode de ser conduzido por determinadas áreas. Devo dizer que a melhor parte da condução para mim deste James Bond First Light tem a ver com uma parte de treino.
2: Sim, é do início.
0: Que estamos naquela ilha da Mauritânia, se não me falha a memória.
2: Na Itália, sim.
0: Itália? Sim. É, a Mauritânia é depois, não é? Exatamente. Sim. Em que estamos, em que fazemos uma espécie de time attack com Aston Martin e que aí sim, até porque faz sentido, porque é um circuito, é muito mais controlado.
2: Estamos em treino.
0: Yeah, e estás em treino. E portanto aquilo corre muito melhor. Quando tu tens uma ação em que tens um mundo mais vasto, mais aberto, como acontece na sequência depois do torneio de xadrez, em que mesmo assim, ok, é uma cena mais à filme, tudo bem, é fixe, mas se tu, lá está, queres conduzir para a esquerda e ele puxa-te para a direita, isso é um bocadinho enervante. Mas a mim, o que me custou mesmo em termos da questão da condução é que depois temos mais dois momentos, vá, barra três, de condução, em que esses então é que são estupidamente lineares, em que
2: são,
0: não dá
2: pouco,
0: para fazer
2: é
0: nada.
2: É pouco tempo, não é?
0: É pouco tempo, é pouco dinâmico, é muito linear, é muito básico. E não é por ser bem feito ou menos bem feito, já dei aqui os pontos fortes e os pontos fracos, é mesmo porque, por exemplo, em relação a esse momento do time attack, tinha corrido tão bem que tinha sido pouco explorado. Aliás, isso foi até tão falado, que o próximo treino lá na zona de treinos virtuais
2: sim,
0: é precisamente o carro, o Aston Martin Valhalla, que vai ter um treino próprio nos próximos episódios, por assim dizer, de conteúdo para este First Light. E, portanto,
2: eu até arrisco a dizer, Pedro, que eles vão colocar mais corridas, mais perseguições, mais tudo com carros, à semelhança do que fez também o Mafia quando foi lançado,
0: tinha
2: partes de carros. E depois o pessoal gostou tanto que eles depois lançaram, já depois do lançamento do jogo, atualizações com corridas, com novas missões também a ver com os carros, do que outra coisa. Eu acho que foram um bocado mal aproveitados nestes dois jogos, mas se calhar ouviram o feedback da comunidade e também, ok, então, se vocês gostam, vamos lá dar aí carrinhos para vocês.
0: Yeah. Concordo plenamente e eu acho que faz todo o sentido. O que também tem de bom este First Light, e sendo da IOI, é que, tal como acontece com o Whitman, tu tens a perfeita noção de que, a nível de conteúdo e de continuidade, tu vais ter muito conteúdo e bué coisas para fazer, sejam as missões de treino, seja um DLC que vai ser com o nosso amigo Lenny Kravitz, mais uma vez, como papel principal. Ele aqui tem um papel secundário, ou relativamente secundário, em relação à trama do jogo, e isso vai ser uma coisa muito desafiante e muito interessante para a continuação deste jogo, e veremos até que ponto não será como o Whitman, que em determinado momento já só passava a fazer episódios e DLCs e deixava de fazer jogos seguintes. Veremos que se isso também é comportável ou não.
2: Eu agora, espero que não, sinceramente.
0: Porque senão não fecha, não é? Não fecha capítulos
2: e há
0: outros.
2: Ali, joga mais este capítulo, joga
0: e depois
2: mais
0: tu desligas. Eu acho que tu acabas depois de te desligando do jogo, não é? Porque há outras coisas para fazer, diria eu. Ainda em relação a este jogo, o que também gostei muito foi, de facto, o combate corpo a corpo. Foi o ter a noção de que o James Bond ainda está em evolução, está a aprender coisas, está a dominar gadgets, está a aprender a utilizá-los de forma inteligente e criativa, e que tudo, de facto, tudo dá para fazer coisas. Dá para atirar pessoas contra os extintores, dá para andar com os extintores à cabeça, dá para mandar contra postes de eletricidade, dá para mil e uma maneiras. Para quem conhece o Whitman, os desafios são isso, e aliás, se forem a ver os desafios de cada um dos capítulos e depois das missões virtuais, o que não falta para ali é desafios e maneiras criativas de fazer as coisas. Mas o jogo tem uma narrativa super interessante, muito bem conseguida, com os papéis muito bem concretizados, um voice acting e um motion capture também irrepreensível. É um jogo que já nos fazia muita falta ter um single player narrativo com este grau de qualidade, com este grau também de hype e de produção hollywoodesca, e epá, é altamente recomendável. É para mim um dos jogos do ano. Falhou nessas duas componentes que o Hélio já referiu, a condição ser escassa e ser momentos muito fugazes, e depois a questão do não esconder corpos e das coisas, aquilo que estamos a fazer às vezes não corresponderem nem só à realidade, mas também eles não os NPCs, os inimigos, etc., não reagirem como se fosse realidade. E isso...
2: O que atrapalha às vezes a passagem.
0: Atrapalha.
2: Exato.
0: Atrapalha porque a passagem, atrapalha o que é suposto nós fazermos, porque jogamos. Porque o jogo consegue-nos fazer isso. Nós estamos a um determinado momento em que dizemos: ah, vou fazer isto porque isto dá para fazer. Dá para fazer como daria na realidade. E entramos nesse modo que depois, quando estamos a tentar fazer uma coisa e aquilo é irreal, já tudo faz confusão. Faz confusão o estarmos a fazer aquilo, faz confusão como é que eles reagem, e tu já ficas ali um bocado entorpecido em relação ao que se está a passar. Mas fora isso, acho que é um jogo que é obrigatório para qualquer um, e acho que está aqui. Eu diria que é o melhor jogo de 007 já alguma vez feito, e eu acho que isso é muito importante dizer, contudo, de bom e com estes pequenos à partes, mas que consegue capturar o universo do 007, da história da criação da própria personagem, de todos os easter eggs que existem em relação a todos os filmes de 007, e em particular aos livros do Ian Fleming. O facto do nosso James Bond ter uma cicatriz só está no livro, portanto não encontram noutro sítio qualquer. E toda a questão dos relógios da Omega, da moto da Triumph, do carro da Aston Martin, das marcas, das Bond Girls, de termos uma Bond Girl portuguesa, que ninguém falou disso, que eu acho que é super importante, porque temos lá o nosso país, melhor do que o Cristiano Ronaldo.
1: O patriotismo
0: de termos uma personagem portuguesa. Acho que está lá tudo, e que é uma excelente recriação do James Bond, e acho que até pode ser um bom ponto de partida para o reboot que o 007 precisa de fazer no cinema, e que poderá estar a fazê-lo, porque vai mudar de Bond depois do Daniel Craig. É ver o que é que acontece nesse sentido. Ora, nós demos aqui uma voltinha, e temos mais uma voltinha para dar, diria eu, se calhar, com o tempo em que vamos. Gonçalo, volto para ti. Que queres destacar agora?
1: Olha, eu vou destacar um jogo que acho que nós jogámos todos, e que no início de começarmos a gravar o podcast até concluímos que se calhar já jogámos mais do que devíamos ter jogado, que é o que acontece, acho eu, sempre com este jogo, que é o Forza Horizon, que é um jogo, pá, que causa exatamente esta sensação, não é? Em que nós ao início dizemos: ah, vou só aqui dar uma voltinha, vou só aqui buscar um carro, vou só aqui fazer não sei o quê, uma estradinha ou um colégio.
0: Gonçalo, mete aí uma corrida a andar. Já vou, estou só aqui a apanhar só a quebrar esta estrada.
1: Uma estradinha, só ali.
2: Estou só a acabar uma excursão.
1: Estás por ti, de repente já meteste, sei lá, umas 300 horas no Forza Horizon 6 e tu perguntas: estou a esperar lá, a fazer o quê? E é difícil dizer, mas o jogo, de facto, está muito fixe. Pelo menos, eu adorei. Acho que a condução... Eu não sou um especialista em jogos de carros, nunca fui, nunca vou ser, mas gosto do Forza e gosto do Horizon pelo seu conceito um bocadinho mais arcade. Eu acho que é uma mistura certa entre aquilo que deve ser um jogo arcade e aquilo que deve ser um jogo também, ao mesmo tempo, um pouco realista, porque respeita os carros e respeita as diferenças entre os carros e as diferenças de biomas, corridas, vários estilos, etc. E eu gosto muito disso no Forza. E este Horizon é exatamente um Forza com tudo aquilo que tem, com os milhões de carros que tem para tu colecionares, com um festival a acontecer num open world. Epá, absolutamente incrível.
0: O neste melhor caso, setting de sempre.
1: Exato, agregado ao melhor setting sempre por ser no Japão, agregado àquilo que é também a cultura de carros e tudo o que isto simboliza para esta região e para o Japão, para este país. Por isso, eu acho que ao início a receita já era perfeita e já tinha tudo para correr bem, mas a execução para mim foi muito, muito acima do esperado, pá, porque é aqueles jogos que te agarra. completamente. Pelo menos é assim que eu sinto. É, tu começas a jogar aquilo e de repente, quando dás por ti, já passou imenso tempo e tu andaste a explorar, andaste a fazer corridas, andaste a experimentar carros diferentes, ver pinturas, sei lá, tem tanta coisa para fazer o Horizon que é exatamente isso. É um jogo de carros com imenso conteúdo, com imensos carros para colecionar. Quando começas a entrar nesse caminho, o jogo começa a ficar perigoso, porque são imensos carros. É a sério, é surreal. Eu conheço pessoal que meteu horas e horas e horas de Forza porque tem essa ideia de quer ter os carros todos. Epá, e é de loucos. É de facto um jogo com muito, muito conteúdo, mas eu gosto de ver esse cuidado com os carros, com o realismo que eles conseguem pôr nos carros também. Epá, super fidedigno a todos os níveis. O facto de tu conseguires ver os carros por dentro, conseguires customizá-los todos. Todo esse detalhe que o Forza tem e que acho que é uma imagem de marca também do Forza, está sempre a ser elevado e acho que pá, é um jogo absolutamente excepcional. Não sei se não é dos melhores jogos, não sei se não é o melhor Forza Horizon pelo setting, por tudo isso.
0: Até pela estrutura do festival, é talvez a melhor estrutura que eles encontraram. Porque, por exemplo, depois... o 5, aquela estrutura não era muito apelativa para...
1: Não. E acho que isto dá-te um bocadinho mais de liberdade também para tu fazeres as coisas como tu queres. Pá, e depois tens aquelas estradas incríveis, não é? do Japão. Tens os drifts, tens imensos carros japoneses ali à mistura. Epá, e só te apetece jogar Forza, meu. A verdade é, só te apetece andar às voltas e andar a explorar. E depois eu pela primeira vez comecei a experimentar mudanças manuais e comecei
2: Não te metas nisso.
1: Sim, é pá, e foi.
2: Eu fui deep, pá.
1: E já, e qualquer dia, não, por acaso não, mas
2: isso é
1: qualquer
2: pior
1: dia. Veio, a seguir veio o volante, não é?
2: Ixi,
1: que é só o que faltava. Não, mas não. Não, porque entretanto já estou nos piratas e já tive que dar uma pausinha. Tive que dar uma pausinha no Forza. É pá, mas realmente acho que. Este Forza Horizon 6, com toda a expectativa que tinha, eu acho que conseguiu superar e conseguiu trazer um jogo verdadeiramente incrível de se jogar e é isso. Acho que experimentem o Forza, quem não, pelo menos pá, metam um mês de Game Pass se não querem gastar o dinheiro todo no jogo e experimentem o jogo, porque acho que vão ficar absolutamente deliciados e se gostam de jogos de carros então, acho que é um jogo obrigatório para todos.
0: Ainda vai sair na PlayStation, não é?
1: Não sei, se calhar não. pelo andar das coisas, se calhar não.
2: É sim, se eles precisarem de dinheiro, é melhor sair. Porque vende certamente. Porque tal e qual como o outro vendeu. E vai vender mais na PlayStation do que vendeu na Xbox, certamente.
1: Imagina, né? A consola. Não,
2: eles querem, eles estão sedentos de um jogo de carros no Japão.
0: A consola nipónica com um jogo de carros no Japão é o que eles querem.
1: Exatamente. Aliás, o Forza Horizon 6, se fosse exclusivo PlayStation, teria sido uma coisa assombrosa.
2: E foi, atenção, não estou a dizer que não foi.
1: Sim, estou a dizer a nível de vendas e de sucesso e tudo mais. Tinha sido uma coisa de louco.
2: Acho que é unânime para toda a gente, quem joga e quem vê, nem é preciso jogar, quem vê o Forza Horizon, isto é o 6, né? O 6, aquilo é lindo. O jogo é maravilhoso, o jogo é... Apetece-te só estar a andar. Nem é fazer nada. Só estás ali pelas ruas...
1: Não é.
2: Só estás ali pelas ruas ou a completar aqueles tours, aquelas excursões, como eu estava a chamar. Estava a brincar, mas estava a falar a sério. Porque
0: eles também tem tours e excursões.
2: Exato. E eu devo dizer, sou fã até às vezes mais dessas do que das outras. Cada
1: não é preciso competir, não é?
2: Estou só a
1: é um passeizinho.
0: Eles foram muito inteligentes porque eles puseram muito mais missões de carreira de história, se quiserem, ou quiserem, de pequenas histórias, seja o da excursão, seja o das entregas, seja o de colecionar carros. Isso acho que foi muito inteligente da parte deles, porque eu acho que encaixa muito bem na cultura nipónica, para além de todos os outros predicados, da subida e descida da montanha em drift, e etc., dos drags, do ir com o carro para determinado ponto para mostrar aos outros, isso tudo, acho que encaixou perfeitamente, e depois é isso, é um jogo que não te apetece parar de jogar, é uma loucura.
2: É isso, eu tenho poucas horas de Forza ainda, mas estou a guardá-las, porque quero, todos os dias penso, é hoje que eu vou, é hoje que eu vou. Estou a resistir, como vocês não resistiram, tem que alguém fazer por vocês. Não.
1: Então estou
2: a sacrificar. Estou-me a sacrificar. Eu às vezes penso o que vocês pensam, mas do FIFA. Que é, epa, eu acho que tenho mais horas nisto do que aquilo que eu queria.
1: Ah, mas isso também mas eu, pronto, e olha que não tenho muitas. Basta 5, acho.
2: Vou guardar isso depois para próximas oportunidades.
0: Olha, e queres destacar mais alguma coisa, Hélio? Aproveitando a embalagem.
2: Opa, vou ser muito rápido e acabo já os meus destaques e depois podem vocês ficar com o resto. Um jogo para jogar apenas uma tarde e não mais do que isso, o Golds. É fixe para experimentar ao início. Vou explicar. É fixe para experimentar. Ao início vão achar: epá, isto é muito divertido. Não tem nomes, mas não faz mal, que eles focaram-se na jogabilidade. Ok, então sim, continuam sim. A jogar, jogam um, jogam dois, jogam três, evoluem um bocadinho o boneco e tal. Epá, isto até é interessante. Pois é, então, mas depois vamos andar aqui a jogar. Cada um, os jogadores são únicos, etc. Só há um no mundo, só tu é que tens aquele. Pois é, mas não se conhece ninguém, não há ninguém conhecido, não é ninguém de nenhuma série. Agora, se o gol se fizesse, tenho o sucesso para o gol. Se o gol se fizesse,
1: tenho,
2: senhores, se tiverem dinheiro, se quiserem se juntar aos supercampeões, ou Tsubasa, se quiserem se juntar aos outros do Inazuma Eleven, aos do Blue Lock, é pá, se calhar tinham mais sucesso. Se calhar, estou só eu a dizer. Agora, para um jogo que é grátis, é pá, olha, acho que a malta vai se divertir numa tarde. Mais do que isso, eu já não dou para esse peditório e depois acabei por desinstalar o jogo. Outro que eu
0: também
2: está
0: grátis,
2: que também me enervei bastante, mas é demasiado. Está no Game Pass, não está grátis, mas está no Game Pass. Enervei-me, mas caramba, viciei-me. Desinstalei uma vez e voltei a instalar no dia a seguir porque eu era capaz de passar o segundo nível e não fui. Eu não fui capaz e tive que desligar. É o... como é que eu disse?
0: Black Jacket.
2: Ah, não, Black Jacket. Não, calma.
1: Também se aplica.
2: Este enervou-me muito, o Black Jacket. É um jogo que é uma espécie... Estás a jogar Black... É uma espécie de balatro, mas em vez de ser póquer, Black Jack. E há várias variantes. Estás a jogar contra um adversário, aquilo é por rondas. E numa ronda, has de chegar depois ao boss final. Nessas rondas vais ganhando cartas ao longo do caminho ou perdendo, que te dão truques como podes substituir uma carta pela outra, etc. Epá, mas eu não sei como, os bosses parece que ganham sempre, mas eles dizem que faz parte da experiência e tens que experimentar outra vez. O pior é quando tentas 18 vezes e não passas. Não passas.
1: Ah, espera lá. Epá, eu já tive essa experiência, o jogo não era de cartas, mas já não aconteceu.
2: É? Pois. Sim. Então, olha, sabes que eu adoro isso, portanto, olha, enervei-me, desinstalei. Mas é fixe para jogarem numa noite também. Eu estou a dar jogos para férias.
1: Para jogar portanto, pouco tempo, não é?
2: Exato, gols um bocadinho, Black Jacket. O outro é para acabar. É
1: vai
2: o
1: à Dens... bola, cartas, o que é que falta?
2: Exato, para acabar, vamos aos comboios. Agora, é assim, eu tenho muito pouco tempo dos comboios, estou a gostar, mas acho que tem que ser doseado à maneira como se joga. Não pode estar uma tarde inteira neste jogo, que é o Dens Attack.
1: Acho que é uma... Achas que pode ter danos que nunca mais vais recuperar
2: pode,
1: se tivesse
2: pode,
1: uma
2: pode.
1: Tarde inteira?
2: Pode, nem ter. Eu, nem comandos, se calhar. Há comandos não, que pois. Nunca mais que podem nunca mais ver a luz do dia. Sim, sim. Eu estou a gostar muito do jogo, gosto do conceito. É um conceito totalmente louco. A maneira como encontrar. É um jogo arcade na sua mais pura ideia. Estou a gostar muito. Gosto dos gráficos, são comboios praticamente a fazer kickflips e assim, ou seja, é o Tony Hawk dos comboios. Agora, tem uma vertente de oli-oli, que é, opa, a maneira como tu vais passando de carril em carril, de dar os saltos, a maneira como te colocam os comandos, para mim, e estávamos a falar disto antes de começar o episódio, eu acho que o Pedro... Acho que está tranquilo com os comandos, eu e o Gonçalo estamos mais ali a sofrer um bocadinho. Sim. Porque a certa altura o R2 ou o LT ou LB, aquilo dá saltos, mas a certa altura o comboio tem que andar, tu pensas que tens que andar naquele para acelerar, mas não é aquele, largas aquele botão, o comboio salta para fora da pista, tens que começar outra vez, e assim sucessivamente. Deu-me algumas vibes de oli-oli, devo confessar, porque há pistas, o jogo não é difícil, dá para fazer as coisas, podes chegar tranquilamente ao fim e depois vais avançando na história. Agora, há coisinhas que eles específicas, missões específicas, que eles obrigam a que não podes descarrilar uma vez neste tour, neste nível. É pá, e estar ali 3 minutos sem descarrilar, cuidado. Com aqueles perigos todos.
1: Com um gajo a carregar no gatilho, epa, todo maluco.
2: Todo maluco, e depois é agora. Pronto, já foste. E começas
0: o gatilho da direita para saltar é para esquecer, é nunca ter lá o dedo.
2: Pois é, mas ele dá vontade de ir lá. Desculpem lá, ele está ali, ele está ali à mercê.
1: É muito apetecível.
2: E portanto, eu acho que é um grande jogo, eu recomendo em doses moderadas.
1: Tal como o Golf, não é?
2: Sim, sim. E dou-vos a palavra.
0: Ora, tudo em doses moderadas. Foi algo que eu não fiz com o Lego Batman Legacy of the Dark Knight. Ora, desde se calhar o Marvel, Lego Marvel Super Heroes, que eu não tinha tantas horas num Lego. E sou daquelas pessoas que varreu praticamente os Legos todos. Acho que, curiosamente, o Skywalker Saga foi aquilo que menos me agarrou e que eu acho que eles também aprenderam muito em termos de open world do Lego para este Lego Batman da Legacy of the Dark Knight. Porque o Lego Skywalker Saga, Skywalker Saga, acabava por nos fazer perder muito no que estávamos a fazer e na parte dinâmica do open world era demasiado às vezes confuso, então para os mais novos ainda muito mais confuso era e perdia-se muito do divertimento. No Lego Batman, neste The Legacy of the Dark Knight, não há essa preocupação, porque há sempre o que fazer em qualquer lugar, em qualquer momento, e tudo é fixe e tu queres fazer tudo. É a mesma preocupação do que outros jogos que já falámos aqui, não só para a qualidade gráfica, é o melhor que vão encontrar num Lego. O sistema de combate é o melhor que o Lego já fez, porque baseou-se naquilo que é a saga Arkham da Rocksteady, e aliás foram conselheiros até mesmo no sistema de combate. É super divertido, é super dinâmico, as personagens têm um monte de graça, mas tudo com easter eggs de tudo o que é da DC Comics em relação ao Batman e a todas as personagens adjacentes. Todas as personagens que podemos controlar têm propósito, não só para aquilo que podem desbloquear, abrir, para os determinados níveis, em determinados momentos da própria narrativa. Tudo isso, tudo tem propósito, e é difícil encontrar um jogo em que tudo tem propósito e que tu não dizes assim, ah, está só aqui para encher. Não está, o problema é que é muita coisa para fazer, e isso leva-nos a perder imensas imensas horas, desde colecionar todos os carros, todos os fatos, de podermos customizar toda a nossa Batcaverna, de conseguir desbloquear todos os elementos para a própria Batcaverna, das construções, que muitas delas são reais, que existem, e estou por exemplo a falar do quadro dos desafios do Lego Batman, que também está disponível na Batcaverna e que queremos completar. O jogo é incrível, a narrativa leva-nos se calhar entre as 12 às 14 horas de jogo, mas depois carrega em pai o triplo disso para completar tudo o que existe para fazer neste jogo. Não tenho palavras para descrever este jogo melhor do que é o melhor jogo de Lego que já foi feito até hoje pela TT Games, e em tudo o que já se meteu, já se meteu na Marvel, já se meteu no Harry Potter, já se meteu no Star Wars, meteu-se no Lego, portanto todas as super franquias eles estão lá metidos e conseguiram-no fazer sempre da melhor forma, mas este consegue juntar tudo num só. A condução dos Batmobiles estão incríveis, as corridas, pá, tudo. Não é impossível não se gostar deste jogo, mesmo quem não seja propriamente um fã do Batman ou da franquia Batman, vai se divertir imenso com este jogo. É um jogo que apenas peca por uma componente que continua a faltar no Lego e que eu ainda continuo a não perceber como é que isso existe, que é não existir um modo cooperativo online. Ora, um jogo, obviamente, que dá para jogar em couch co-op, não é? Obviamente, no sistema local.
2: Acho esse couch co-op pareceu uma... Não sei se experimentaste, Pedro. Mas o que me pareceu foi... Aquilo é split screen, não é?
0: Yeah.
2: Opa, eu acho que ainda falta um jogo que não te dê o split screen. tipo, como o Little Big Planet, por exemplo, não que te dava o split screen, puxava a câmara mais para cima, uhum, para estarem os dois na mesma.
0: Mas há muitos momentos em que ele tem que fazer isso, porque especialmente no open world ele tem que te puxar, por exemplo, para o carro, porque senão aquilo era impossível.
2: Pois. Mas mesmo assim estás em dupla imagem, não é?
0: Sim,
2: não estás só numa imagem.
0: Sim.
2: Pois.
0: Faz
2: acho que só falta essa parte, porque de resto, pá, do que vi, não joguei, mas do que vi, está lá tudo. Sim.
0: É muito melhor, isto é, se tu entras no open world é confuso, mas se tu andares pelos episódios, portanto, da história, uhum, da narrativa, como tu estás sempre muito circunscrito, ele faz, ele abre-te o split screen e fecha, estás a perceber? Quando tu te separas, ele abre.
2: Okay.
0: E portanto faz essa diferenciação, mas é muito mais fácil de jogar no modo história cooperativo do que no resto, em que se torna bastante mais caótico e às, uhum, vezes é pouco jogável, mas é altamente recomendável. Estaria horas a falar disso, não temos tempo, nem pouco mais ou menos, para o fazer. Eu queria apenas aqui ainda dar duas sugestões de jogos para no fundo levarem para as férias e para experimentarem. Dois relativamente simples. Um é o Drive, que é uma espécie de Sega Rally transformado em pixel art ou voxel art, se assim quiserem, muito divertido, em que é mesmo etapas de rally em muitas zonas do mundo com os carros mais clássicos que alguma vez conheceram, desde os Volkswagens aos Renault 5 ao Subaru Impreza e por aí adiante. É bué da levezinho, é super simples, faz ali umas quantas etapas, ainda tem uma espécie de uns mapas open world para ires fazendo, colecionar algumas partes de carros para desbloquear outros. Super divertido, super levezinho, altamente recomendável. E depois, outro, que é o NBA The Run, que tivemos a oportunidade de jogar na sua fase beta, uhum, e que depois eu tive a oportunidade de fazer a análise. Esse num espírito mais competitivo, porque é um jogo que só dá para jogar em formato competitivo, isto é, sejas tu a comandar a tua equipa, ou sejas tu com um dos elementos da equipa, apenas dá para o fazer assim. Portanto, tens uma espécie de knockout, né, em que vais tentando chegar à final e ganhar o caneco. Podes comandar a tua equipa e comandar os três elementos da tua equipa, porque isto é um 3x3, Street Basket, portanto é uma espécie de um revival do NBA Street, muito mais complexo do que o NBA Street na sua componente de jogabilidade e de mecânicas, mas também mais complexo, e também mais desafiante na própria complexidade que cada um dos jogos tem, porque há muitas regras, mesmo de regras de rua, de tudo só vale um ponto, a não ser os afundantes que valem 3, só os 3 pontos é que valem e por aí fora, e depois podes fazer abafos de toda a maneira e feitio de todo o sítio e qualquer um. E às vezes, para começarmos a meter essa mecânica na cabeça, não é fácil, porque tu dizes: isto não é falta. Não, nada é falta.
1: Nada é falta.
0: Nada é falta. Porrada não é falta. Empurrar não é falta.
2: É lei das ruas.
0: Empurrar nos afundantes não é falta. Nada é falta. Portanto, é conviver com isso.
1: Aproveitar.
0: Tem um roster muito interessante e muito fixe. Acho que é um jogo que ganha muito quando tu estás a jogar com os teus amigos. E ter mais dois amigos para jogar é relativamente fácil. Não quer dizer que não seja caótico, mas é relativamente fácil. Mas é muito mais divertido para jogar, de facto, com os amigos na palhaçada. E às vezes as câmaras não são muito auxiliares da jogabilidade, porque até eu costumo, por exemplo, jogar com a equipa adversária a ser a preto e branco, porque depois com as cores e com os movimentos aquilo confunde-se tudo e tu não sabes muito bem o que estás a fazer. Mas é muito divertido, até porque não é um jogo muito caro, e tem um roster de NBA já bastante avantajado, já não é nada mau, uhum, e é bastante engraçado. Eu e o Gonçalo jogámos ainda com o Rui na sua versão beta, uma beta estranhíssima, que só tínhamos uma hora ou uma hora e meia para jogar. Não percebo o que é uma beta, mas foi muito divertido nesse sentido. E tendo em conta que não há muitos jogos, para não dizer que não há quase nenhum, neste formato divertido, de street, e a recordar o NBA Street, acaba por ser um dos meus destaques também para isso. Em formato cooperativo, só dar aqui o destaque de um jogo que jogámos eu e o Rui em formato preview e que tem, acho que numa demo lá no Steam, que eu acho que vocês também poderão adorar, que é o Wheel Mates, que é um jogo tipo It Takes Two, mas de carrinhos telecomandados, tipo Micro Machines, a ter que passar os níveis, cada uma das divisões do quarto, da garagem, da sala, em que temos montes de mini objetivos para fazer, e é jogado de forma cooperativa, é super divertido e passa-se umas horas muito rápidas a jogar aquilo, e é também altamente recomendável. Gonçalo, não sei se tens mais alguma coisa para fecharmos antes de irmos às despedidas.
1: Se tiver muito calor, Subnautica 2, para refrescar um bocadinho, para estarem dentro da água, estarem à vontade. Não,
0: e para relaxar.
1: Exato, para relaxar. Não, mas é um jogo, é um bom arranque para o Subnautica. Acho que ainda tem muito para melhorar, principalmente em quantidade de conteúdo, mas acho que é um bom arranque e eu gosto muito do Subnautica. Acho que o Hélio não fez jus ao Densha Tech, porque o Densha Tech é um ganda jogo e é uma ganda maluqueira de jogo.
0: É verdade.
1: E quanto mais jogas, mais maluco o jogo fica e mais deixa de queixo caído e tu pensas... Epá, como é que é possível isto, haver uma cabeça igual à minha, não é? Na medida que somos da mesma espécie, mas eles conseguem pensar nisto e eu não. É impressionante, de facto. Deixa até que é um jogaço, não é? É uma coisa excepcional e é uma maluqueira de jogo. E os controles, concordo com o Hélio, são um bocadinho caóticos. E depois o UFC 6, pá, que eu joguei um bocadinho, mas fiquei desiludido, principalmente por ver que há ali muita coisa que é um bocado reciclada do 5, como a EA faz sempre, por isso é um bocadinho EA a ser EA, mas acho que o UFC, vamos ter a oportunidade de depois falar um bocadinho mais sobre isso. E é isso.
0: Muito bem, então assim chegamos ao fim de mais um 4 Bits de Conversa, este dedicado aos jogos de verão e àquilo que andámos a jogar nos últimos meses. Já sabem que podem ouvir este e os anteriores podcasts no local do costume, como o Spotify, o Apple Podcasts ou também o YouTube Music, e agora também na Rádio Radar, todas as quintas-feiras, como já sabem, às 10 da noite, e depois repete domingo às 7 da tarde. Quanto a nós, de uma forma mais diária, podem acompanhar o Salão de Jogos através do site em salondejogos.net. O nosso barbeiro de serviço pode ser encontrado em Paço de Arcos, na Barbearia Matias, pois claro. Enquanto King Wiseman, onde é que te podemos encontrar, Sr. Gonçalo?
1: Então, twitch.tv/KingWiseman e King Wiseman Gaming nas redes sociais.
0: Para a semana temos a nossa contratação de verão a chegar também ao estágio de pré-época. Estamos a falar de Rui Gonçalves e por isso mesmo vamos dar pontapés na nuca, perdão, na bola com o anúncio do EA FC 27. Nós voltamos para a semana com pontapés na bola, na nuca. Até lá, boas gatanas.
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